0: E foi muito bacana o Lucas conversando com a turma lá, né, Lucas? Lucas deu uma entrevista ao vivo em todo o hall do teatro lá, foi muito bacana. Falando o nosso Hunsrück daqui, né? Que lá já não existe mais. Então, um abraço aí, meu amigo Lucas, né? Toda a família que está assistindo aí a gente lá em São Pedro da Serra. Um abraço muito grande. Deixa eu ver quem mais aqui. Deixa eu achar aqui. Às vezes os recados vão lá para longe. Sérgio e Luciane Vale em Pelotas. Valmir Witthauper e família acompanhando a Imperial em Panambi. Valdemar Weber de Nova Caxias. Um abraço pro meu compadre Jonas Prass. Mas é impressionante, né, cara? É parecido com aquela...
1: Ele tava em depressão já, que fazia um minuto e ninguém mandava.
0: É, ele disse que agora ele vai trazer alguém pra tocar sax alto pra ele a próxima vez. Que legal. Bacana, é isso aí, né? Toca muito na orquestra, mas fazendo trilha de moto é melhor. Um abraço do Júlio Engelke.
2: Senti maldade.
0: Agora sim, tu já pensou se ele larga o sax e vem de moto pro estúdio? Aí, né? Aquele cheiro de dois tempos aí dentro. Boa noite, Gabriel, de Padre Eterno Baixo. Um abraço para essa turma, nota 8.5. Não, só nota 10, porque não uma carne assando. 8.5
1: porque ele não veio.
0: É, não veio, né? Ah, é tu, trombonista. Que legal, né? Então, da próxima.
1: O trombonista do Rio Grande do Sul, de Padre Eterno, que é canhoto.
0: É canhoto?
1: É.
0: Trombone vara canhoto. Mas é, tem pra tudo que é.
1: Sim.
0: Tem pra...
1: é o único.
0: Tem pra tudo que é gosto, né? Beleza. Vamos fazer mais uma? Eu vou ajudar mais uma.

0: Terminei junto? Terminei junto. Fiquei sobrando um pouquinho, mas foi de propósito, pra eu aparecer mais. Que legal, que bacana. É, às vezes a gente consegue, né, tocar uma junto, mas não é muito fácil. Atenção, vamos ver aqui, voltamos, atenção aqui, beleza. Show de bola. Tem mais um amigo aqui que tá mandando um abraço, boa noite. E aí, Cris, tudo bom? Um abraço pra ti, Rádio Imperial, e a todos os que considero meus colegas ervalenses. Muito bom a orquestra do Tevald. Ivandro, da banda 0800, mandando um abraço pra vocês aí. Tudo de bom e de melhor, né? Vamos chamar os comerciais. É isso, né, Adolfo? Adolfo já tava, já voltou, Adolfo? Pode ser, Adolfo, me dá um ok aí, se pode ser, daí a gente já vai.
1: Já aproveita então, enquanto quer dar ok, essa, nós tocamos sair da pista, vai pro pessoal da família Gergen. Samuel tá escutando a gente lá.
0: Olha aí, que legal. Que legal, que bacana. Eu tô botando em dia aqui algumas conversas mesmo, mas a gente vai fazer um intervalinho rapidinho, é VaptVup, depois volta as soberanas, volta o pessoal da comissão lá da festa da batata e a gente vai falar com vocês e tocar mais música, tá? Não sai daí, espera nós, já voltamos, até já.
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5: Oi, já estamos no ar, mas que beleza. Eu tava aqui de lado meio perdido, mais perdido que cusco em procissão, como dizia minha avó, né? 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

0: 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Temos hoje um Carb Fest especial, como eu já falava anteriormente, né? Diretamente, né, divulgando essa festa que é tão importante para a nossa região. São festas grandiosas que relembram a cultura, a tradição, a gastronomia, né, que falam da terra, da nossa terra, da nossa região. E eu tenho orgulho em dizer que talvez, eu não sei se eu toquei a primeira festa, mas eu já estive lá nas primeiras ali, quando começou. Nós comentávamos aqui que era só na entrada ali da rua, da sociedade, por ali, né? E hoje ela se estendeu, virou uma festa tão grande. E eu tenho um orgulho muito grande de Santa Maria del Valle, tanto pela festa, tanto pelos amigos que a gente tem lá. E hoje estamos brindando aqui, né, com a Orquestra de Sopros do Tevald, com as soberanas, com a rainha, com as princesas, com o prefeito, com a comitiva toda que está aqui hoje. A rainha Jéssica, a primeira princesa Camila, a segunda princesa Joana. Quero deixar a palavra para vocês. Sinto-se à vontade, faço o convite. Eu vou estar lá no domingo só, né? Mas a festa já começa bem antes, é isso? Boa noite.
1: Boa noite. Boa noite a todos os ouvintes da Imperial, em especial aos nossos ouvintes do Table. É um grande prazer, né, estar aqui mais uma vez para divulgar a nossa festa, que inicia agora dia 8 e segue até dia 17, com muita programação, muita cultura, muito chopp gelado, e esperamos a presença de todos os ouvintes.
0: E a Orquestra de Sopros vai estar lá também, né, Maico? Mas eu vou lá ver vocês. Primeira princesa, então, pode chegar bem pertinho do microfone lá para nós ouvir a tua voz.
1: Boa noite a todos os ouvintes. Entre as atrações, então, teremos Atuais, Rogério Magrão, Rainha Musical, Brilha Som, Indústria Musical, Banda Rosas. Teremos também as bandinhas típicas se apresentando durante o evento no palco e também no local do evento. E as atrações foram pensadas com muito carinho para todo mundo se divertir, cantar, dançar, aproveitar ao máximo. Então, estende-se o convite para todos os ouvintes e a gente espera todos vocês.
0: E desde já eu quero agradecer em especial a vocês três, né, que tinha mais uma turma aqui antes, que estão aqui desde cedo. A hora que eu cheguei aqui, já logo eles já estavam também, esperaram até agora para falar. Então, muito obrigado de coração que vocês ficaram até agora ouvindo a gente também, né? E você, minha querida, você também pode falar. Se o microfone tá muito alto, tu baixa um pouquinho para você. É, Maico, dá um auxílio aí, técnico. Aí, ó.
2: Obrigada. Então, boa noite a todos os ouvintes, eu sou a Joana, segunda princesa da Kartoffel Fest, e além das nossas atrações, teremos também jogos germânicos, shopping metro, culinária germânica, muitos pratos à base de batata, né, o nosso Kartoffelkirchel, que é o tradicional bolinho de batata.
0: Meu Deus do céu,
2: também
0: isso é muito bom.
2: Também teremos a estreia da nossa Galeria de Soberanas, que será no museu, que vai estar aberta durante
0: a
2: festa. Teremos também trenzinho, que vai passar por pontos turísticos da cidade. E também, ressaltando uma coisa bem importante, que o nosso evento é totalmente em área coberta. Então, faça sol ou chuva, tu vai poder aproveitar muito, tu e tua família.
0: Mas que bacana. E a questão dos ingressos, como é que é?
2: Sextas o ingresso é gratuito, no baile dos idosos é 15 e nos demais dias é 20. Ah, e no dia 12 também é gratuito.
0: Ah, que legal. Cidade. Que legal. Muito bacana, muito obrigado. Prefeito, por favor, Bürgermeister. Boa noite, especial. A gente já se viu muitas vezes assim, né? Mas eu não como, talvez você não tenha me visto como locutor e nem eu te vi como prefeito. Mas então, um prazer enorme tê-lo aqui nesse momento.
3: Boa noite, Cris. Um prazer estar aqui mais uma vez no programa da Rádio Imperial. Boa noite aos ouvintes, especial ao nosso povo do Tevald, que com certeza está ouvindo esse programa. Boa noite ao pessoal da orquestra. Uma alegria muito grande em tê-los aqui na Rádio Imperial.
0: Da casa, né?
3: Para toda a região. E quem quiser ouvir a nossa orquestra, que venha para Kartoffel Fest.
0: Mas com certeza.
3: Kartoffel Fest, um evento que nem as soberanas falaram, um evento já consolidado e pensado para todos os públicos, com inúmeras atrações, com as feiras da agricultura familiar, de indústria e comércio, na nossa culinária, que inúmeros pratos à base de batata, o nosso famoso

0: bolinho de batata, toda a área em área coberta, com inúmeras programações, bandas típicas. Uma festa muito grande e muito bonita para toda a comunidade vir participar. Estamos aqui para convidar a comunidade em geral, de toda a região, para vir prestigiar mais uma Kartoffel Fest em Santa Maria do Herval.
1: Aliás, falando em mais uma, né? Eu quero, antes a gente comentava lá fora, mas eu quero precisar isso. Quantos anos de Kartoffel Fest?
0: É a 26ª edição.
1: 26ª. Então,
0: 26 anos de festa e a cada ano a festa está ficando maior.
1: Exato.
0: Com muito público. E a gente está se preparando para que a gente possa receber todos muito bem. Podemos acolher todo mundo em área coberta, faça chuva, faça sol, para que todos estejam protegidos num ambiente agradável para festejar conosco a nossa Kartoffel Fest. E também no dia 12, o aniversário de Santa Maria da...
1: Olha aí, ó.
0: 38 anos de emancipação política.
1: Que legal.
0: Na nossa querida Thebald.
1: Que legal. Eu tenho um carinho muito enorme pelo Thebald, né? Eu sempre gosto de falar porque teve um episódio, vou frisar aqui, mas é rapidinho. Acho que todo mundo lembra quando deu um acidente com o musical Encontro, né? Há anos atrás, um problema no ônibus, a gente acabou perdendo tudo. E o Thebald me ajudou. Né? Eu fui lá com a banda municipal na época do Delmo, me ajudaram e foi muito bacana assim, aquela troca, né? Foi gravado um disco, um CD aquela vez da Orquestra de Santa Maria do Herval e a banda municipal, e eu fiz parte, então isso tá no coração, né? Eu quero desejar a vocês uma boa festa, né? Com certeza estarei lá no domingo, estarei lá com os Montanari no domingo, mas eu vou ir um pouquinho antes porque, né, bolinho de batata, né, todo dia que a gente tem, ainda mais na festa da batata, né?
0: Com certeza a gente precisa agradecer principalmente a todos vocês da Rádio Imperial por sempre estar presente no nosso evento e divulgando o nosso evento. Eu sempre falo, a Rádio Imperial está presente todos os dias em todas as casas da nossa Santa Maria do Herval. Mais uma vez, obrigado a todos vocês, a essa emissora que transmite o que é Santa Maria do Herval para toda a região, para todo o estado e para fora do estado também. Deixar mais uma vez aqui, que venham para Santa Maria do Herval. Quem ainda não conhece, venha, vale a pena.
1: Vale a pena.
0: Estamos esperando vocês.
1: É muito bacana. Muito obrigado, prefeito Gilney, as soberanas, muito obrigado. Depois tem mais uma galera que vai falar, não vamos ficar só por aí. Eu fiquei sabendo que as soberanas depois vão apresentar aqui no meu lugar também, né, Maico? Tu combinou com elas? Elas vão ir aqui no meu lugar e vão apresentar. Vamos tocar uma música também, é isso aí. Show de bola, muito obrigado. Nós vamos fazer assim, a gente vai deslocar um pouquinho as meninas ali e a gente vai colocar a banda de volta na atividade porque a gente vive de música, né, Maico? Então o Kerb Fest é tradição, é música, é festa da batata, é Santa Maria do Herval, é a orquestra do Thebald. E o Maico vai com a palavra agora.
2: E eu vou te fazer um convite então, já que domingo tu vai tocar com os Montanari, o Baila Baila vai tocar a partir da 1h15, tu vai tocar uma com nós lá.
1: Mas é, já tá combinado, já vamos direto pra lá, vamos ficar lá no Thebald, até dia 12, não vamos sair mais de lá. Show de bola. Deixa eu mandar, antes deles começarem, eu vou mandar ainda um abraço aqui, o pessoal que tava me mandando aqui, um grande amigo que tocou aqui esses dias, meu amigo Larry Knevitz. Boa noite, meu amigo, tô olhando essa gurizada, tá show, manda um abraço pro meu maestro Rafael e o pistão do lado, Maico, esqueci o nome, grande amigo, que tá do lado do Maico.
3: Deve ser o José.
1: É isso aí, é um deles, mas é o abraço...
3: É que tá no meio dos Maicon.
1: O abraço é estendido a todos, né? Mas assim, eu tenho mais um abraço especial aqui antes de vocês tocar, que é toda a orquestra de sopros do Thebald, tá mandando pro Lucas.
3: Jonas,
1: é isso aí.
2: E aproveitar e mandar um abraço pro meu pai, querido, tá em casa.
1: Aí, o pai não, tá, ficou em casa hoje, mas por um bom motivo, então tá assistindo a gente, um abração. Vamos de música agora.

E terminou bem no fim mesmo, né? Bem no fim. Tava olhando aqui os recados, vou continuar aqui, mandando mais uns abraços. Deixa eu ver onde é que eu parei aqui. É, Marlene Fla, da Vila Kuntz. Karina Kunstler, de Nova Hartz. Marcos Barbosa, assistindo em Lomba Grande. Boa noite, amigo Cris, um excelente programa, está top. Um forte abraço à Ana, organizadora da festa da família Dahmer em Toledo, no Paraná. Estarei por aí no dia 24 de maio, mas seja muito bem-vinda. Márcio Schneider na escuta. Remídio, de Carlos Barbosa. Caminhoneiro Schmitz Paul, um grande abraço para os músicos. Esse é o Paul, né? Mas, que bacana. Alfredo e Adriana de Morro Reuter estão na escuta. Elton Vedes de Morro Reuter, meu amigo Elton, abraço no coração. Fernando Schumacher, boa noite, aqui é a Dulce, Arthur Schneiders e o avô Armindo Herbers estão assistindo o programa em Santa Cruz do Sul. Se puderem tocar uma valsa, os dois adoram, mas com certeza vai ter valsa para todo mundo. Boa noite, Geraldo Molin, ouvindo Imperial, um abraço para o meu filho Lucas Molin. Renato Buffler, de Nova Arts, mandando um abraço para todos da banda e também para o apresentador. Muito obrigado. Estão de parabéns. Mandando um abraço especial para o Brasilito, ou Peru Jonas. Mas, Brasilito, né? Tá frisado, é Brasilito, né? Que legal, que bacana. Eu preciso aqui mandar um alô já dos nossos patrocinadores. Eu vou falar os patrocinadores, depois a segunda remessa da galera já pode ir chegando ali, que a gente já vai chamar eles também, que tem mais uma turma que vai falar, convidando vocês especialmente para Kartoffel Fest. 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

0: 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Maico, a gente, tu tá vendo que a gente faz um exercício de respiração diafragmática aqui pra ler, né? E é bacana, cara. Isso é... é, isso. É, respiração circular aí. Então, dando sequência aqui, né, no nosso Care Fest especial hoje, pelo início dessa grandiosa festa, né? Que é a festa da Batata de Santa Maria do Herval. Temos aqui ainda o secretário de turismo, Lucas Molling, assessora de comunicação, a Bruna Baques. O vice-prefeito Félix e secretário de obras Cleidir, né? É isso? Eu não errei o nome. Acertei. E também eles estão deixando um abraço especial, né? Com certeza, a Associação Cultural Tevald, a Miguelina, né? Então esse programa é todo especial para Miguelina, então, né? Porque se ela é da Associação Cultural, ela é das nossas, né? Boa noite especial, então. A palavra é sua.
1: Boa noite.
0: Boa noite.
1: Então, boa noite a todos os ouvintes, em especial ao nosso povo do Tevald, né? Hoje representado aqui também pela nossa Orquestra de Sopros Tevald. Parabéns também, né, a todos os integrantes, né, que levam sempre o nosso nome tão adiante, né, por toda a região e sempre são parceiros nos eventos, né, de Santa Maria do Herval. E assim como as soberanas antes comentaram também, né? Daqui a dois dias, né? Dois, três dias.
0: Tá ali, né?
1: Tá ali. Começando mais uma Kartoffel, né? Em sua 26ª edição. E esse evento, ele só é possível, né? Graças à nossa parceira, né? A Associação Cultural Tevald, através da presidente Miguelina. Aos mais de 350 voluntários, né? Somos uma cidade pequena de 6 mil habitantes, mas onde praticamente todo o município ele para fazer a festa.
0: Que bacana, né?
1: Assim como mais de 50 patrocinadores, né? Então é muita gente envolvida para fazer desse evento, né, um sucesso e uma realização, né? E a eles a gente sempre agradece muito, porque não é uma pessoa só que faz acontecer, né? São várias equipes, várias frentes. São semanas, meses de trabalho e principalmente agora na reta final, né? Muita, muita gente envolvida, né? E todos depositam muito amor, gostam muito. E eu acho que é por isso que a Kartoffel, né, tem esse jeito especial de ser, né? Ela é muito querida por toda a região, né? Por todos os nossos municípios vizinhos, né? Hoje já somos até frequentados por estados vizinhos, né? Que vêm para a festa e isso nos deixa muito feliz. Assim como também, né, os colegas secretários, né, Secretaria de Obras, Agricultura, né, Educação, né, enfim, todas as secretarias, elas também, né, ajudam a tornar esse evento, né, um sucesso. Né? Então é um esforço coletivo. E passo agora, né, para o vice Félix.
0: É, vamos, agora tem que caprichar na altura do microfone. Boa noite, Félix.
2: Boa noite, tudo bem?
0: Tudo certo. Prazer enorme ter vocês aí.
2: Prazer é nosso. Saudar aqui a nossa belíssima orquestra, né? Em nome do prefeito, quero saudar a todos os nossos ouvintes aí e dizer o quão é especial esse momento, algumas horas do nosso maior evento, que é a nossa Kartoffel Fest, que vem ganhando forma, vem ganhando corpo a cada dia, investimentos, conforme o prefeito já falou, vem engrandecendo, né? E tomando uma forma aí proporcional em todo o estado, né? E a gente não pode deixar de ressaltar aqui, como o Lucas já falou, nosso secretário, o esforço, né, o show que as equipes estão dando, os voluntários, né, os nossos colaboradores, né, e todos os servidores públicos.
0: Uhum.
2: Eu não posso deixar de registrar aqui as nossas belíssimas soberanas e um detalhe especial, a nossa pequena Joana, que desenhou os vestidos, né?
0: Mas que legal.
2: Sim, ela desenhou os vestidos que as soberanas estão usando, né? Estão os dois, o de verão, né? E o outro, né? O oficial, né? E que estão aí...

0: passeando pelo nosso estado e divulgando a nossa festa. Então, com certeza, será uma grande festa, o público será muito bem recebido. Tem esse carisma, Santa Maria Herbal tem esse calor humano aí e certamente vai receber muito bem a todos os nossos convidados.
1: Amém. E não é só agora chegar aqui na rádio e divulgar, né? O trabalho vem de longa data. Quando terminou a outra, vocês já começaram a divulgar. Já tem que pensar todo o ajuste de bandas, de gastronomia. Por mais que lá vocês tenham um lugar lindo, maravilhoso, mas tem que organizar, né? Tem que ter alguém que organiza. E isso dá trabalho, e é isso que vocês falaram, um trabalho voluntário muito bacana, né? Muito legal.
0: Nós fomos nos revezando, cada final de semana, ou sábados, uma turma saía, domingos outra turma saía, sabe? Sempre levando. E a gente precisa enaltecer, as meninas levantam às 2:30 da manhã, né? Elas vão para maquiagem e tudo, para se preparar. E sempre belas e lindas, com um sorriso no rosto. Aí,
1: que bacana.
0: Essa festa, né? Então é cansativo, mas é gratificante.
1: Né? Por isso que vale a pena a gente ir lá ver o que eles fizeram nesse meio tempo, né? Organizando tudo, aí tu chega lá, tá tudo bonitinho, ajeitadinho. Mas teve lá o suor correndo, né?
0: E os bastidores acontece um show separado, né?
1: Exatamente. Né?
0: Perfeito.
1: Que bacana, que bacana. Secretário. Boa noite.
2: Boa noite.
1: Mais uma vez.
2: Boa noite à nossa orquestra, que sempre tão bem nos representa. Nosso prefeito, vice-prefeito, as nossas soberanas, belas soberanas que sempre estão aí fazendo de tudo para divulgar a nossa festa, em especial aos ouvintes da Rádio Imperial.
1: Amém.
2: Do Tival, que em massa sempre escuta essa rádio. E não podemos deixar de enfatizar, como o Lucas disse, o Félix, o grande trabalho que vem sendo feito em equipe, porque essa é uma festa grandiosa e não é uma ou duas pessoas que conseguem fazer. Então nós temos mais de 350 voluntários que estão aqui, abraçam essa nossa festa. Nós temos, eu acompanho direto o grande trabalho do nosso secretário Lucas, da equipe dele, a Migi, que é fantástica lá, parte da minha equipe vai estar lá para auxiliar o que a gente pode. Nós sempre vamos estar nos bastidores. Precisou de uma coisa, a gente está lá, como toda a nossa equipe. Por isso eu digo, a nossa festa é um sucesso, porque nós temos muita gente envolvida e
1: união.
2: Que veste união e união. Veste a camiseta.
1: Isso, aí.
2: Isso é fundamental. E sem deixar de dizer que sempre a Imperial, a grande parceira.
1: Amém.
2: Do Table, que sempre também divulga a nossa festa também.
1: Acho que vamos ter que abrir uma filial lá no Table, né?
2: Olha, isso é importante. Mas aí, com certeza, mais vezes a gente estaria aí.
1: É. Mas assim a gente tem a visita de vocês, que é tão bom, né? Que bacana.
2: A gente agradece.
1: Amém. Muito obrigado. Bruna.
3: Bom, também quero desejar uma ótima noite a todos os ouvintes e o pessoal do Teval. Eu sou assessora de comunicação da prefeitura e também participo do grupo folclórico Teval.
1: Oh.
3: Desde 2008.
1: Que legal.
3: Então, eu venho em nome do Grupo Folclórico Teval e também do CTG Amigos da Tradição convidar todos os ouvintes a participar do Encontro de Invernadas Gauchescas, no sábado, no primeiro sábado de manhã.
1: Junto à festa.
3: E também, no segundo sábado, teremos o nosso encontro de danças folclóricas infanto-juvenil.
1: Que legal.
3: E teremos vários grupos de todo o Rio Grande do Sul. Então, queremos convidar vocês para ver essa dança, essa felicidade que é a cultura.
1: Com certeza, né? E assim, é uma festa da família, né? Uma festa que a família vai lá para ver, vai o filho, vai a mãe, vai o pai, vai o vô, vai a avó. E lá a gente encontra esse ambiente tão bacana. Eu falo por mim, porque eu não consegui em todos os anos, né? Porque às vezes eu tava um pouco mais distante. Mas eu me sentia sempre muito bem acolhido lá em Santa Maria do Herval. Nas festas. Inclusive, o que o Maico falou antes era uma coisa muito bacana que acontecia. E quando eu vinha com as bandas de fora, que eu vim com Montanari, vim com Rogério Magrão e banda, e eu escutava a bandinha tocando, circulando, né? Sempre tinha uma bandinha circulando. E eu passava a mão no meu trombone, ia lá e estragava uma música junto com eles, né? Então esse ambiente, essa particularidade da família, né? Tem lá, como vocês falaram, é uma cidade pequena, mas é um coração enorme e acolhe todo mundo, né?
3: Tanto que hoje estávamos já testando o som. E tava todo esse clima, tava tão bonito, todo mundo nos grupos mandando no WhatsApp, nossa,

0: começou. Realmente tem essa aura. É, Santa Maria do Herval toda se une pela festa da batata, a Kartoffelfest.
1: Que bacana, que legal. Então, desde já, muito obrigado. Nos encontramos em breve, né? Só 2 dias agora, né? É rapidinho, né?
2: Algumas horas.
1: Então tá todo mundo convidado, todo mundo tem que ir lá conhecer Santa Maria do Herval, tem que conhecer a Kartoffelfest, né? Não precisa ser só na Kartoffel, né? Eu, de vez em quando eu vou andar de moto, eu desço lá, eu vou lá, dou uma voltinha lá na frente da igreja, lá, dou uma volteada. Muito bacana, uma cidade acolhedora, muito legal mesmo, né? Fala aí, Félix.
2: Não, com certeza, Cris. Santa Maria do Herval hoje, né, por ter essa passagem agora, né, finalizando o asfalto que vai passar ali, vai cortar a cidade, e não vai ser só uma passagem, no futuro próximo aí, despontando no turismo aí, nós queremos que as pessoas que cheguem, não passem só, mas fiquem em Santa Maria do Herval, usufruindo da nossa gastronomia, nossos espaços que nós temos aí, todas as lojas e experiências que nós temos pelo município.
1: Aquela parte do rio que passa ali embaixo, né, na frente, é... Mas é muito legal aquilo ali, né?
2: Uma foto, né? Tomar um chima ali.
1: Isso, muito legal, muito bacana mesmo. Ângela, tu que manda.
3: Legal o protocolo.
1: Opa!
3: E aí a gente vai fazer uma foto, porque eles ainda precisam comprar pra outro.
1: Ah, tá. Então a gente vai fazer uma foto. Vamos lá, vamos fazer a foto. Vai lá, todo mundo aí. Porque foto é uma coisa que fica pra sempre, né? A gente vai falando de Kartoffelfest, vai fazendo foto, vai tudo junto ao mesmo tempo. Tudo junto e combinado. E agora a turma ficou grande. E vamos deixando um abraço especial a todo o pessoal do Table, né? Ah, é pra eu aparecer na foto também? Peraí, só um pouquinho. Aqui. Ângela, deu certo?
4: Eu acho que não.
5: Ah, legal.
1: Aê! Aqui é ao vivo, né? É ao vivo, daí não tem choro. É assim mesmo. É na cara dura. Eu vou continuando mandando os abraços. Aí a banda vai se preparando, o pessoal vai se organizando. Tem abraço pro Jonas ainda. Ah, não, não era o de antes ainda. Márcio e Leonice, queria mandar um abraço para o nosso sobrinho Diego Ternos, Luciano Schultz de Valinho, São Paulo, em homenagem à Kartoffelfest. Estou fazendo bolinho de batata assistindo a Imperial. Aí, tive a oportunidade de tocar com o musical Oceano na Primavera. Kartoffelfest. Um abraço para os meus pais, Lírio e Renate Schultz, o meu irmão Rafael e minha cunhada Solange, de Rio Pequeno, Sinimbu, minha sobrinha amada em Porto Alegre, meu amigo Nathaniel Deves aí do Teval. Mas olha aí que bacana, né? Pessoal lá de São Paulo que já esteve aqui na Kartoffelfest. Um abraço de Panambi, o radialista Vilmar Greff. Grande abraço, Vilmar. Boa noite, estamos escutando e vendo o programa aqui em Bela Vista, Paraguai. Um abraço, Laureno Galas e família, pessoal do Paraguai. Grande abraço. Fernando Olbermann, boa noite. Hoje, 11 anos, 0800, abração a todos da orquestra. O Vando. Vando, meu querido. Show de bola. 11 anos da 0800, hoje abração a todos da orquestra. Fazendo aquele assado, que beleza, né? Só fala, não convida, meu querido. boa noite, Ricardo Fassbinder, de Nova Hearts. Vamos de música?
5: Vamos lá.

0: Que beleza, muito bacana, né? Deixar mais uma vez um abraço aqui, né? O pessoal que estava aqui da comissão da festa, a Rainha Jéssica, Daniela Kloss, a primeira princesa Camila Eduarda Zimmer, a segunda princesa Joana dos Santos Kuntz, secretário de turismo Lucas Molin, assessora de comunicação Bruna Baques, prefeito Gilney, vice Félix, secretário de obras Cleidir, Associação Cultural Tevald, a nossa querida Miguelina, um abraço especial, todo mundo convidado lá para Kartoffel Fest. Fala, Maico!
1: Eu ia mandar um abraço especial para Miguelina e também pro Olavo.
0: Que... Olha aí, ó.
1: O Olavo também é ouvinte fiel da Imperial, hein?
0: Que bacana, né? Ouvinte fiel mora no nosso coração. Que show, que bacana.
1: Inácio Robson também tá.
0: Ah, o Inácio, eu ia falar dele aqui, eu vi que ele me mandou mensagem. Inácio tá aí, também tá ouvindo, tá assistindo a gente, né, Inácio? Um abraço. Trouxe a Orquestra dos Montanari e também conseguimos fechar um pacote aí para vir se apresentar na Kartoffel Fest. De Gravatal, Santa Catarina, Lúcia Steffen, Iria Schneck e Noêmia Seibel estão assistindo o programa. Show! Muito obrigado, pessoal lá de Gravatal, né? Valdir Halper, de Santa Maria do Herval. Aê, Valdir! Valdir não foi dormir ainda, hoje ele vai longe. Que legal! Luiz Machado, desde Dom Pedrito, no Rio Grande do Sul, mandando um abraço a todos os pedritenses que estão na Serra Gaúcha, ligados na Rádio do Coração 104.5. Muito obrigado, com certeza, Dom Pedrito aí, uma cidade muito bacana, né? Histórica, Dom Pedrito. Ademir Kuntz, de Estância Velha, músico da banda Macega Show, parabéns para a banda criando novos músicos e um abraço para o Maico. Ademir Kuntz, um abraço aí. Júlio Alves, que venha uma boa festa da batata aí, com certeza, né? Estamos todos ansiosos para a festa. Jonathan Schwantz, ligado no Carrefour. Ô, JS! Tudo certo? Tu falou que ia vir apresentar um dia o programa comigo aí, tá me devendo, né? Podia pelo menos trazer o chimarrão para servir para nós aí, mas já tava de bom tamanho. Clair Zimmer Laux, de Santa Maria do Herval, um abraço para o afilhado Gustavo. Vamos fazer assim, ó, deixa eu ver aqui. Ah, aqui, ó, Bernardo Evanise e o Everton lá de Augusto Pestana, lá já pertinho de Juí, grande trompetista aí, o B, né? Abraço, tudo de bom, sucesso sempre, né? Continua tocando aí, meu querido trompetista. Ele é um grande trompetista, mas ele é assim, ele é desse tamanho, assim. Gente boa demais. Quem mais aqui? Deixa eu ver até onde eu fui. Aqui. Vamos de música? Vamos lá. Vamos lá.

0: Mas que beleza, hein? Essa foi especialmente pro nosso amigo Valdir, né? Show de bola, orquestra de sopros do Tewald. Que bacana. Boa noite e abraço da família Kronbauer, que está assistindo de Sapiranga. Leila manda um abraço para o namorado Jonas Prass. Para o afilhado Lucas Molin. Mais conhecido como Peru ou Telhado? Peru? Brasileiro. Para a rainha Jéssica e todos que estão presentes. Muito obrigado pela participação. Muita gente participando aqui, direcionando direto para alguém, né? Então é sinal que as famílias estão assistindo. Isso é muito bacana.
1: Minha família.
0: É a tua família. É, porque a minha ninguém mandou nada ainda. Que legal, né? Assistindo o Carefest direto de Picada Verão. Abraços para o Jonas Passos.
2: Mais um,
0: é. Hoje não vai ter, hoje não teve como escolher assim, esse recebeu mais, tá tudo direcionado para um. Paulo, Pedro e Letícia mandando um abraço, então. Abraço para minha afilhada Bruna Daia do Tewald, estamos na Joaneta escutando o programa. A Bruna é demais, muito bem. Boa noite, Cris, parabéns pela apresentação do grupo de hoje, muito animados, assistindo pelo YouTube. Como sempre, a família Herman da 48, grande abraço, família Herman, né? Especial, pessoal muito bacana aí. A gente tem uma amizade já de anos, né? Nos conhecemos no Pinhal Alto. Tocando, a bandinha tocando lá, e nós começamos a agitar e quase tomamos lugar, quase não deixamos a banda tocar, ia tocar depois, e ficou essa amizade bacana, né? Então, muito obrigado pela escuta aí. Paulo Weber de Dois Irmãos, sempre assistindo o Kerbfest, abraço a todos os integrantes da orquestra, especial para os de Dois Irmãos. Cris, o programa está um sucesso, graças a você também, muito obrigado. Mas a gente faz aqui em conjunto, né? A banda tocando, o pessoal participando, vocês aí de casa participando, é muito importante a participação de vocês, porque a gente tem esse retorno, né? A banda tá animada, o apresentador não é assim dos mais bonitos, mas também ajuda um pouco. Se disfarça bem, né? De vez em quando eu estrago umas músicas junto e vai embora. Quem mais aqui? Assistindo o Carefest direto de... esse aqui eu já li, né? Paulo Lauksen. Muito bacana. Dá tempo de nós fazer mais uma. Falta 5 para as 10 ainda. Nós vamos dar uma estendidinha assim, aquela arrebatadinha assim, para passar um pouquinho das 10 ali. E vamos tocar mais uma, né? Pode ser aquela.

0: Ainda não, ainda não, ainda não. É só um teste pra ver se... Cielito lindo, ainda não também. Ainda... Que legal. Estamos chegando no final, infelizmente, né? Não. Vai parar as homenagens pro nosso parceiro aí agora. É que tá, tem mais um monte de mensagem só pra ele. Daí eu vou mandar no particular pra ele depois. Que legal. 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Sem eles a gente não sai do chão aqui, mas estamos sempre juntos, né? 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Muito obrigado de coração. Maico, quer deixar o teu alô aí, dizendo que semana que vem tu já vai estar aí de novo?
1: De novo, não.
0: Fala aí enquanto eu guardo meu baritão.
1: Não tem nada marcado ainda, mano. Vou vir semana que vem.
0: Falando...
1: Só dizer que eu venho.
0: Falando em semana que vem, teremos a Amanda Munique lá de Santa Cruz do Sul, né? Um abraço lá pro meu amigo Zé Gotinha. Zé Gotinha vai estar aí. Vai... Diz que ele cresceu um montão, tá bem grandão. Tá trocando trombone assim, trombando de vara agora. Brincadeira. Grande banda Santa... banda Santa Cruz, não. Banda Munique lá de Santa Cruz do Sul, semana que vem, né? Vai estar aí Munich. Então a gente já aguarda ansioso a chegada deles por aí. Olha aqui, mais um recadinho. Olá, família Imperial, passando roupa e acompanhando este belo programa. Abraço a todos, boa noite. Leila Sauzeri. Oh, agora me pegou no sobrenome aqui. Sauerezi. Yeah. De Sapiranga. Pessoal de Sapiranga também assistindo. Muita gente ali na região também, né? Que vai participar da Kartoffel Fest. Tá assistindo a gente também. Sapiranga, Parobé e por aí vai. Igrejinha, Três Coroas, né? Show de bola. Gurizada.
2: Bom, só agradecer, né? Agradecer pelo convite. Então, lembrando mais uma vez, né? Nesta sexta começa a Festa da Batata, Kartoffel Fest. Sexta, sábado, domingo, terça e depois sexta, sábado, domingo de novo.
0: Que hora começa na sexta?
2: Sexta-feira, 6h15, começa lá, tem a abertura tradicional, né?
0: Isso aí.
2: Agora só me pergunta qual que é a banda primeira que eu só sei que vai ter a orquestra, né?
0: Aí, ó, isso é
2: dia
0: vocês.
2: Dia 10 tem Baila Bária, tem Montanari.
0: Opa.
2: No Domingão.
0: Dia dobradinha 10, aí, né?
2: Dobradinha. Tem Chopão ainda e Passarela.
0: Isso aí. Show de bola. Então, todo mundo convidado, Kartoffel Fest, né? Tem um monte de programação que você pode interagir aí aqui na rádio também, você pode pesquisar, vai achar isso. A Kartoffel Fest aí.
2: Tem o Instagram,
0: isso aí.
2: A data lá, tá toda a programação lá, tanto nas bandinhas típicas, quanto as bandas de palco, shows também, ainda bem do palco cultural, são três atrações de modos diferentes assim, bem
0: muito, bem, muito bacana, vale a pena conferir, viu? Eu falo de coração. Então, beleza. Semana que vem estamos aí com a Orquestra Munich, banda Munich lá de Santa Cruz do Sul, né? E ficando aqui um abraço especial a todos que participaram hoje. Depois dessa viagenzinha que eu fiz aí, voltei, tava tudo meio assim, meio em cima das nuvens ainda, né? Mas deu tudo certo. Ainda consegui ler o nome de todo mundo, bacana aí. Show de bola. Muito obrigado, gurizada, a cada um de vocês, ao nosso chofer que vai nos conduzir novamente a nossos lares. Muito obrigado. A toda... Tem câimbra
1: nele dessa vez?
0: Não, é da câimbra?
1: Da câimbra do pé dele.
0: Ah! Ainda bem que não é no acelerador. Não, vai dar tudo certo. Valeu, muito obrigado a todos, um abração enorme do Cris e da Rádio Imperial. Semana que vem a gente volta com mais Kerbfest e fica com vocês a Orquestra de Sopros do Tewald.

0: Bem, sim.
1: Thanks.
2: No. Findou? Não findou? Findou? Ah. Então, tá vendo. Estamos finalizados.
3: Sorte que alguém lembrou de mim.
2: Ah, sim.
3: Eu tinha mandado, agora eu mandei. Um abraço pra vocês.
4: Música.
2: Um abraço pra mim mesmo.
4: Muita animação. 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

0: 5 horas.
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2: Amigos e amigas, muito bom dia, amanhã de quarta-feira, 6 de maio de 2026. Tempo firme, porém o céu não está limpo não, temos nebulosidade circulando também. 19,7 é a temperatura, umidade 83%, 19,8 é a sensação térmica. Uma inversão de manhã cedo já, não? Sinalizando a mudança no tempo. Estamos no signo de Touro, estação outono, 239 dias no Ceprando do novo ano, a lua já na fase minguante. Hoje dia do cartógrafo, também do dia do datígrafo. Atualmente já também são funções, são trabalhos em extinção aí, na atividades em extinção. Acordando com o Imperial, chegando a partir de agora, sempre patrocínio Sul Motos, Energias da Natureza. Começamos hoje a parte musical com banda Atlantis. Joaninha, bom, bom.

Umidade 83%, 20,1 é a sensação térmica. Você acompanhando o nosso Acordando com o Imperial e a gente confere para você a previsão para hoje. Temperatura variando de 17 a 28 graus, sol com nuvens durante o dia. À noite o céu fica com muitas nuvens, mas não chove. Vento hoje 7 km por hora, o sol nasce 6h54, ocaso 17h47. A lua já aí na fase minguante. Para amanhã, quinta-feira, 18 a 25. Sol com muitas nuvens durante o dia, período de céu nublado, noite com muitas nuvens, mas sem previsão de chuva. Chuva só para sexta-feira, né? E aí, a partir de sábado, temperaturas bem mais baixas, sendo a mínima para a próxima segunda-feira de 11 com 4 graus. As informações para você, ouvinte da Imperial. Flávio Winter já tem as participações. Bom dia, chegando da Lídia Reis Mugnagna, Marcelo Tank, Laércio Ritter, Claudomiro Bacas, Márcia Tank, Neus Virgínia Davis, João de Melo, Jacinta Rinker, Edir Potter, Jair Wortmann.

Agora são 5:22, 5:22, temos mais participações no nosso WhatsApp, já recebendo aqui o bom dia do Ricardo Gaúcho, lá de Uberlândia, com o seu pensamento do dia. Cristina Bon Tupandi, pedindo música aí para ela, não, tá certo, vamos programar na sequência. Também São Leopoldo, Elidisson, participando, mandando bom dia, pedindo música para a esposa Terezinha, para os ouvintes, para nós aqui na rádio, muito obrigado. Também bom dia, Nara Gabriela Zellerbeff, oferecendo música para o tio José Tomé. Bom dia, Nível lá em Padilha, na minha página no Facebook, bom dia também do Círio Ror, Rosane Utzig, Joel Beff, Ademar Tomé, Sérgio Klein, Alice Reis, Aloysio Rami, a Maristela Selch, Clarice Gídio Malman, Maria Mardinelli Schultz, Lourdes Laux, Malice Moraes, Regiane Knorr, Angela Becker, Fábio Damer, Romeu Mucchi, Marino Laux, Susana Drum e também da Terezinha Birk.

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Agora 5:32, 5:32, temperatura 19,9, umidade 83%. Tempo firme, porém com nebulosidade, céu não está limpo, não. 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Com mais participações chegando. Bom dia, seja seu maior compromisso. Não se atrase, nem se deixe para depois. Você é agora. Pensamento do dia do ouvinte, Marco Casagrande, lá de Canoas. Também recebendo aqui o bom dia da nossa ouvinte, a Gini Godoy. Espero que estejas melhor. Então, melhorando, né? Ainda não está 100%, mas já está bem melhor do que estava, né? Bom dia também do Edson Vacário Debe, lá de Giruá. Página do Facebook, bom dia, Jorge Everson, Marlise Belter, Arijane Maria Schmitz-Knoss, Rosane Schneider, Luiz Helene Niemeyer, também bom dia para o seu ego, Maria Kandling, Ilvini Pozamay, nosso amigo Vinte lá em Estrela, Jair Bach, Roselaine Maria Schmitz-Olemann, Renato Krieger, Guido Kehl, Marisa Kretz, também da Maria Kloss.

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5:48, 5:48, 19,9 a temperatura, 19,6 sensação térmica, a umidade 83%, o tempo com parcial nebulosidade. 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Mais participações? No nosso WhatsApp, o bom dia do José Laerton Seller, Santa Maria do Herval. Afonso Barco, no Pousada da Neve. Bom dia, ótima quarta-feira a todos, Augusto Bacher, São José do Herval. Também o bom dia do Tsilis. Bom dia, com alegria, abençoado dia, Balardim, aqui em São Bernardo do Campo. Abraços, amigo locutor, obrigado para você também, bom trabalho. O bom dia também da Elaine Ramos. Minha página no Facebook, mais participações. Bom dia, Marli Bock, Fernando Reitenwald, Nelly Schwab Gosler, Marli Marmite Campos, Clarice Brauers, Joane Luiz Souza, Ellen Fabiano, Ivanildo Zoneide Rodrigues da Conceição, Mirelle dos Santos Meves, a Eliane Maria Schmitz-Hauer, Adriana Nino, Fera Marisa Meves dos Santos, Giovanni Gottschalk, Hildegard Weber, o Danir Govaski, Loire Krieger, Eva de Castro, Sandra Young, Elenice Roth, Leandro Gustavo Bock, Evelaldo Casper, Maria

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1: 6 horas.
2: Palavra de fé e esperança para hoje, quarta-feira, 6 de maio de 2026. O título: Reflexão sobre a Inveja. No caminho dessa semana encontrei pedras chamadas decepções, indiferença, inveja. Mas ao passar por elas, calcei meus sapatos com a paz de Deus que me fez entender que não serão essas pedras que irão me ferir. Então, prosseguindo, encontrei também pontes de amizade, de confiança, de relacionamentos. Ao passar por elas, me revesti de amor, o amor de Deus que nos faz ver o outro e aceitá-lo, que transforma o coração daquele que com um pequeno gesto de carinho pode te surpreender com um sorriso e te mostrar que nesse caminho o amor de Deus é que faz toda a diferença. Após passar pelas pontes, avistei de longe um parque muito lindo, que tinha uma placa que dizia assim: "Você conseguiu, parabéns por mais uma semana vencida." Então me sentei na grama e agradeci a Deus por sua graça e sustento na caminhada até aqui. Algumas pessoas sempre irão tentar humilhar e machucar aqueles a quem elas sentem raiva, mesmo que não tenha nenhum motivo para isso. Isso é pessoal. É reflexo de uma baixa autoestima delas, é psicológico. Elas vão odiá-lo por tudo que você é e que elas gostariam de ser, mas não o são. Elas atacam porque não conseguem admirar. Os invejosos sempre odiarão porque a função da inveja é torná-los exatamente assim. Não entre na deles, deixe a inveja para eles. Quando alguém sente inveja ou espalha maledicência sobre outra pessoa, logo se percebe que o invejoso e fofoqueiro se acha inferior. Por isso ela tenta esconder esse fato, espalhando mentiras e tentando destruir a vida de quem pensa ser superior, seja a que nível for. A essas pessoas mesquinhas e traiçoeiras eu aconselho introspecção e mais valorização pessoal. Lamento que se sintam inferiores e apenas consigam sentir felicidade tentando destruir a vida daqueles que elas pensam que não são mais felizes e realizados. Mas tenho uma informação importante para você. Felicidade não se alcança assim. Pessoas felizes têm sentimentos bons dentro de si e pelos outros espalham também essa felicidade. Isso nem sempre nasce com a pessoa, mas também se treina. Então eduque seu coração e mente para o bem, para o amor, para a amizade, e aí sim você será muito mais feliz. Tente fazer isso hoje. Tenha um bom dia.
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2: Funerária Dois Irmãos participa. Falecimento: esposo Miguel Arcanjo Bertotti, filho Maicon. Demais parentes amigos participam. Falecimento de Maria Elde Bertotti, ontem ocorrido na idade de 75 anos. Corpo está sendo velado na capela em Padre Eterno Baixo e o sepultamento será hoje às 15 horas com atos na mesma capela e após para o cemitério católico de Padre Eterno Baixo, Santa Maria do Herval. Noticiamos o falecimento de Maria Elde Bertotti. 19,7 a temperatura, umidade 83%, tempo firme, porém com nebulosidade. Sensação térmica agora está em 19,4 graus.
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Agora 6:07. Hora e vez do nosso Bom Dia Amigos e Amigas, sempre patrocínio da Edios Equipamentos Agrícolas, Frajan, Shell Pica-Pau Veículos, Chile Instalações Hidráulicas, Sicredi, Aristano de Lindolf, Agro Casarão, Eletroção e também do Boticário. 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Na minha página no Facebook, né, recebendo aqui as participações, o Bom Dia e Amigos e Amigas, Fátima Schultz, Janete Ramos, Isidora da Silva, também da, quem mais? Neuza Greff, Chini Dilkin, Luiz Roberto Correa, Maria Madalena Rinker, Noeli Aren Baumgartner, Nadir Dill, Noeli Williams, Liane Michel, Dulce Ratke, Marli Schumann, Luiz André Schultz, Rosângela Kleber Fontoura, Malise Lippert, Tadeu Daimling e do Paulo Hirt. No nosso WhatsApp, Bom Dia chegando aqui, né? Alguém pedindo homenagem aí, né, pro Felipe Dieter, aniversário hoje, pessoal da Joaneta, mas sem nome, então não sei quem faz homenagem, né? Também o Fábio Dama pedindo homenagem para os aniversariantes de hoje, Rejane Sorgatz, Keila Rauber, Cleus Ackermann, Felipe Dieter, Cláudio Miller, Almiro Maurer, César Schor, Fernando Bloz e Anilvi Blaut. Também o Bom Dia da Elaine Moraes do Yammertal. Nosso amigo Joãozinho Wolf mandando seu bom dia. Abençoado quarta-feira a todos. Linda mensagem. Muito obrigado. Ricardo Gaúcho, lá de Uberlândia. Parabéns pela mensagem. Muito obrigado. Bom dia, Paulo Júnior Boca, homenageando hoje a Alexandre Sorgetz, Nilvi Welter Blaut, a Nilza Laux, Sandra Stoffel, Cleus Ackermann, Cláudio Miller, Almiro Maurer pelo aniversário, também homenageando Percy Ivone Greff pelo aniversário de casamento. Moro Boca, João Guedes, esposa Maricela, também na escuta, também o bom dia da Belmira Brown, do Yammertal.

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Um bom dia, recebendo aqui também da Rosmari lá de Canela. Ela novamente, esse lindo amanhecer, mandando foto aí, né, do amanhecer por lá, realmente um espetáculo. Muito obrigado sempre por compartilhar comigo aqui as fotos. Bom dia, Noraci Angela Olber, mandar uma linda mensagem, muito obrigado. Oi, bom dia, feliz quarta-feira a todos, Valdemar Câmara, Campestre, São José do Hortêncio. Minha página no Facebook, bom dia, Marli Bacas, Leoni Malman, Guido Dapper, Sony Olberman, Lindone, Luiz Ordone, from Hong Kong. Present for me, good morning, my dear. Have a good afternoon, my princess. Welcome, kisses, Carmen Arnold, a Simone Birk. Pedindo homenagem pro irmão Vanduir Birk, que está de aniversário hoje, felicidades. Roselina Reisterfer, também do Nestor Miller.

Agora são 6:21, 6:21. 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
1: Esposa Ironi Renner em memória. Filhos, irmãos e sobrinhos, demais parentes e amigos participam do falecimento de Alciro Valdomiro Renner, ontem ocorrido na idade de 89 anos. Corpo está sendo velado na capela da IECLB, na 48 Baixo Lindolfo Collor, e o sepultamento será hoje, em horário a ser comunicado posteriormente, com atos na mesma capela e após para o cemitério da IECLB, em 48 Baixo Lindolfo Collor. Noticiamos o falecimento de Alciro Valdomiro Renner.
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4: 6:35. Bom dia, amigos e amigas, aqui pela Imperial. 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Mais participações chegando na minha.

0: saludo muy especial para nuestros oyentes en Argentina.
1: Também a participação do Jair Fazbinda. Bom dia, excelente quarta-feira a todos nós. Parabéns pela mensagem, muito obrigado. Também bom dia, Inácio Dresch, Caxias do Sul. Ademar Aino, Poço das Antas. Bom dia, amigo. Sempre na escuta dessa programação, me organizando para mais um dia de trabalho com meus pequenos, pois eles serão o nosso futuro. Aqui na fronteira, previsão nada boa de tempo, temporais. Que venha chuva sem estragos, né? Tá certo, e somos na torcida para isso. Participação do nosso ouvinte, professor Darcy, lá do Erval. Também recebendo aqui o bom dia, ótimo programa da ouvinte da Zelma Batalha. Facebook, bom dia Simone Birk, Paulo Belter, Karina Kussler, Grenesi Schneider, bem abraço, Epo Pires, Jacinta Freilich, Noile Hels, Nair Gribler, Bernadette Neukamp, Guilmar João Mertens, Vera Regina Greff, Ricardo Foltz, Quirino Lauksen, Emília Nais, Otília Brown, João Greff, Clayton Knoss, Benício Holtz-Fritz, Inês Sidico, Inácio Ror, Lori Kikoff, Plínio da Silva, Milton Spir, Clério Lee Schneider, Vera Lúcia Sost.

0: 6h44.
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2: Bom dia, amigos e ouvintes da Rádio Imperial. Massa de ar quente segue cobrindo o estado nesta quarta-feira, que será mais um dia de calor. Hoje, em Nova Petrópolis e na Serra Gaúcha, o sol aparece com nuvens ao longo do dia. A temperatura na madrugada chegou entre 16 e 18 graus em grande parte da região. Nas áreas de maior altitude, especialmente nos aparados, ficou perto dos 10 graus. Durante o dia esquenta e as máximas à tarde vão atingir entre 27 e 29 graus. Na quinta-feira, o tempo seco com sol predomina, mas aparecem algumas nuvens no céu. Segue elevada a temperatura e as máximas novamente vão atingir entre 27 e 29 graus. Na sexta, uma frente fria com muitas nuvens provoca chuva. Há elevado risco de chuva localmente forte e de temporais localizados, com vento forte, queda de granizo, especialmente vendavais. Entretanto, no decorrer da tarde para a noite, uma massa de ar seco e frio melhora o tempo com queda de temperatura. As máximas vão ficar entre 17 e 19 graus e as mínimas que ocorrem à noite vão chegar entre 9 e 11 graus. Da Metsul, Luiz Fernando Nartigal.
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Umidade 19 graus e meio a temperatura, umidade 84%, 19,2 a sensação térmica. Você acabou de ouvir aí a previsão, então você já sabe, já pode se programar para o dia de hoje, né? Também o restante dos dias aí da semana. 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

Agora são 7:05, 7:05, temperatura 19,4, 19,2 a sensação térmica, tempo aí com nebulosidade, tem aberturas também, não, né? Quer dizer, nem aberturas não tem, mas dá pra ver, né? Uma neblina aí que está circulando, não são nuvens de chuva, não. A umidade 85%. 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Recebendo aqui o bom dia da família Gumes lá de Curitiba, desde cedo ligados na ótima programação da Imperial, muito obrigado, desejando uma abençoada quarta-feira a todos, e assim seja. Na minha página Facebook, bom dia, Dulce, Rani, Kaiser, Wiedeker, Valdir, Westhauser, Malichuk, Darcilo, Mitzenberg, Lúcia Scholl, Boni Fritz, a Mônica Maurer, pedindo homenagem pro pai Almiro, pelo aniversário hoje, parabéns pro moço. Elizabeth Bofler, Zane Miller, Wanderlei Weber, Maria Kundert Lotterman, Jonas Kreis, Inês Lani Klaus, Marta Liane, Urides Albuquerque, Clarice dos Santos, Lúcia Brown, Astor Figabaum, Cris Ackermann, Amarildo José Pellens.

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7h16, 7h16. Sol começando já, começou, né? Já tá aí, já nasceu. Mas do meio aí de uma neblina, numa nebulosidade, deixando ele assim meio esmaecido, meio tristinho. Você ligado no Imperial, acompanhando o nosso rádio.

classificados. Temos mais participações para registrar. Bom dia, ótima quarta-feira a todos nós. Abraço, Lotário Ecla da Picada Café. Também bom dia da Jacinta Adonésia de Fela, lá de São Pedro da Serra. Muito obrigado por compartilhar essa linda foto dessa linda orquídea aí, né? Parabéns. Muito bonita mesmo. Eu sou amante das flores. Recebendo aqui também, né? Uma bela de uma foto, um lindo amanhecer. Bom dia, queridos amigos da Imperial, mas a pessoa esqueceu de colocar seu nome, mas tudo bem, tá registrado por aqui, né? Na minha página no Facebook, bom dia, Noema Maria Verle, Remo Iraci Schitz, também Marlene Wolf, Marcelo Correa, Ilse, Maria Arnold, Leugni, Guilherme Franzmann.

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7:31, agora 7:31. Eu disse que são 7:31. Tempo aí com parcial nebulosidade, 19,5 a temperatura, 20,5 agora a sensação térmica, umidade 84%. 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Recebendo um bom dia também Augusto Bach Sandoval pro amigo Edmilson Molling de aniversário hoje. Também bom dia Noeli Lamberti, mandando bom dia aí do Valahai. Bom dia, linda mensagem, muito obrigado, ótima quarta-feira para você todos, Egídio e Clarice Balman, igualmente para vocês. Nosso amigo Igor Schmidt mandando seu bom dia também, também na escuta. Também na Cristina Blume Altenhofen, que me mandou aquela bela foto aqui, né, do lindo amanhecer. Também o bom dia da Velha da Pretzel, bom dia, abençoada quarta-feira a todos nós. Na página do Facebook, Marcos Prois, Marcos Relioai, Lodi Utsi, Vera Weber, Aninha Freilich, Márcia Mendes, mandando o seu bom dia.

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3: Sete horas 46 minutos, 19,7 a temperatura, 20,6 a sensação térmica. Tempo aí com ainda com nebulosidade, umidade 84%. 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Registrando ainda participações, bom dia. 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Também um bom dia aqui do José Henrique Krain, São Leopoldo, do bairro Vicentina. Né? Mandando aí um alô, né, para todos os ouvintes, excelente, dessa excelente emissora de rádio. Muito obrigado pela consideração. Também Valdemar Neriani e a Silvia Letícia lá em Parubé. Na minha página no Facebook, Silene Kinzel Heinzmann, Silvana Maria Schmitz dos Santos, Rosemary Dietrich, Marcos Prois, mandando seu bom dia. Tô indo embora, retorno amanhã na programação a partir das 5 da manhã. Uma boa quarta a todos.

0: Pode fechar a gaita gaiteira até sábado que vem.
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2: Tempo firme, parcial nebulosidade, temperatura 19 graus e 9 décimos. Bom dia.
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quarta-feira, dia 6 de maio, temperatura em 19 graus e 9 décimos. Hoje vai fazer um calorzinho, né? Antes da chuva, antes da volta do frio, vai fazer um calorzinho hoje. Daqui a pouquinho conferimos os detalhes no repeteco da previsão do tempo. O tempo agora que tá meio nublado, tá encoberto aí, o sol aparecendo, mas tem algumas nuvens, alguns cantinhos de céu azul, em outros tá mais esbranquiçado, cinzento, mas já antecipando, né? Antecipando a chuva, que acho que aqui não chega hoje, mas teremos mudanças até o final desta semana. 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Já tô aguardando aqui teu recado no 54-3281-1510. Já começando o programa, atendendo o pedido da Ângela com Banda Rosas. Vai!

0: A música com De Granaten, Roy Vigelt, antes Rap Brass, Poporri ao Mestre Bruno e Banda Rosas, Bye Bye Maria.
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2: Bom dia, amigos e ouvintes da Rádio Imperial. Massa de ar quente segue cobrindo o estado nesta quarta-feira, que será mais um dia de calor. Hoje, em Nova Petrópolis e na Serra Gaúcha, o sol aparece com nuvens ao longo do dia. A temperatura na madrugada chegou entre 16 e 18 graus em grande parte da região. Nas áreas de maior altitude, especialmente nos aparados, ficou perto dos 10 graus. Durante o dia esquenta e as máximas à tarde vão atingir entre 27 e 29 graus. Na quinta-feira, o tempo seco com sol predomina, mas aparecem algumas nuvens no céu. Segue elevada a temperatura e as máximas novamente vão atingir entre 27 e 29 graus. Na sexta, uma frente fria com muitas nuvens provoca chuva. Há elevado risco de chuva localmente forte e de temporais localizados, com vento forte e queda de granizo, especialmente vendavais. Entretanto, no decorrer da tarde para a noite, uma massa de ar seco e frio melhora o tempo com queda de temperatura. As máximas vão ficar entre 17 e 19 graus e as mínimas que ocorrem à noite vão chegar entre 9 e 11 graus. Da Metsul, Luiz Fernando, na Artigal.
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1: 8:19, temperatura é 20 graus e 4 décimos, o sol aparecendo entre algumas nuvens aqui em Nova Petrópolis. Alô, Anderson Marchner em Dois Irmãos, bom dia. O Paulo de Vale do Sol, vamos de valsa, pedindo aí em frente à matriz, tá mandando um abraço a todos da rádio, pra turma na escuta e pros colegas de trabalho. Abração, turma aí no Vale do Sol.

0: A música com De Freund e Wilmer, antes Festere por causa de você e os cometas na frente da matriz. Agora 8h28, bora com um recadinho de hoje da Ubermag. 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
1: Agora 25 para as 9, 21,2 a temperatura. O sol segue brilhando aqui em Nova Petrópolis. Manhã agradável desta quarta-feira, dia 6 de maio. 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

0: Telefone 3281-1645. 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Regla... 5432811510 é o contato aqui do estúdio. Bom dia pro Zé lá em Butiá. Alô, Nelly Dalfer, Balneário Gaivotas, Santa Catarina, mandou uma foto, coisa mais linda. O nosso amanhecer aqui foi bonito. Agora tá difícil competir com esse, hein? O sol nascendo na praia ali, né? Subindo lá o fundo do mar e dando a sua caminhada matinal, fazendo a caminhada matinal. Que legal, legal, Nelly. Uma boa caminhada, né? Quer dizer, agora acho que já foi. A caminhada foi mais cedo. Mas obrigado por compartilhar a foto aqui conosco. O Celso passando por Nova Petrópolis, rumo ao Pinhal Alto nas entregas. Abração, Clauber Hans, né? Ele e o Celso passaram por aqui. Turma da Granja passou buzinando bom dia, bom trabalho. Teve o caminhão Baú Branco que buzinou também. Eu não conheço todo mundo, tá? Eu vou identificando mais ou menos pelos veículos aqui, tá? Mas todo mundo que leva Imperial de carona, muito obrigado pela carona e pela buzinada aqui em frente ao estúdio também. Seguindo, bom dia Imperial, tem PF no bailão.
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0: Macega Show e o Dobrado Aliança, antes PF no Bailão, paga uma.
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Matrosen in Lederhosen, Steuer Prüfung, a música alemã, agora 11 para as 9, 21.2 a temperatura. Bom dia para Jane Malman, ótima quinta-feira a todos, em especial ao esposo Marcelo. Vi ontem ele, te contou? Vi ele ontem aqui no centro. Tava indo às compras, hein? Um abração para vocês, ótima quarta. Também a Inês Sidegum e o Inácio Rohr, em Arroio Bonito, São José do Hortêncio. Aliás, o amanhecer hoje foi uma pintura. Por várias regiões, falei do amanhecer aqui, que estava muito bonito, lá na praia também, e na região do Arroio Bonito, um show de tons, começando lá no laranja, passando pelo rosa, indo pro roxo, o azul, né, o céu estava lindíssimo, aí obrigado pelas fotos também, esse espetáculo hoje cedo. Um abraço para os conterrâneos de Itapiranga, Santa Catarina, irmão Antônio Sidegum e família, e diz que a Imperial é a melhor. Todos adoram escutar. Obrigado. Não, eu não sei. Eu não sei se somos os melhores. Agora, uma coisa eu sei. Os ouvintes que nós temos, esses são os melhores. Vocês são nota 10. A gente se esforça aqui para tentar retribuir um pouquinho do carinho. Bom dia também para Vani Fritz, bairro Floresta, Estância Velha. Abração, excelente quarta-feira. Alas Gut, vamos que vamos. E a Valquíria Kunstler, ela que sempre nos manda recado lá dos Estados Unidos, lá de Boston. Hoje tá pertinho, tá em Dois Irmãos, passeando e sempre na companhia da Imperial.

Os Mensageiros, recordando os bons tempos, antes Banda Motriz, Lágrimas. Fechando a primeira hora do programa, agradecendo sempre a Lojas Regla, Mecânica Silveira e Volo Unibecker.

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8: O que é o Muss? Na música, Muss e Den. Uma canção muito famosa junto às famílias de origem alemã é Muss e Den. Muss e Den zum Städtele hinaus, ou simplesmente Muss e Den. Conta a história de um rapaz que precisa sair do interior em direção à cidade e sua amada precisa esperar pelo seu retorno. E o que acontecerá em um ano? Por isso ela chora. O verbo müssen, que era escrito com SZ ou charvas S, beta para os brasileiros, e hoje com SS, na verdade doppel S, é muito importante na língua alemã. Faz parte dos verbos modais. Ele aparece com o sentido de dever, precisar, ter de, ser necessário. Na música, ele diz à amada, devo então ir para a cidade. Como preciso ir, necessito ir, tenho que ir, com bastante intensidade. Vamos ver alguns exemplos do uso do verbo müssen no dia a dia. Ich muss das Haus putzen. Eu devo limpar a casa. Ich muss nachmittags zur Arbeit gehen. Eu devo ir trabalhar à tarde. Er muss das Mittagessen vorbereiten. Ele precisa preparar o almoço. Pode-se ver, nestes exemplos, que a ideia de dever e precisar não é inevitável. Não é de vida ou morte. Contudo, é algo que tem que ser feito. Sie muss dich gut behandeln. Ela precisa te tratar bem. É praticamente um verbo indispensável para o dia a dia. Mas é bom conseguir diferenciar o müssen do dürfen e do sollen. Mas isso fica para um outro programa. E que outros verbos em alemão você lembra? Mande um áudio para Imperial.

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2: 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Temperatura em 21 graus e 3 décimos. Expectativa de mais calor ainda para hoje. O céu tá parcialmente nublado, mas o sol tá aparecendo bonito aí nesta manhã. Participe 5432811510. Bom dia para Noemi Schenkel aí no Campo Schenkel. Abraço pros rapazes aí que estão trabalhando, estão na lida, né? Estão cercando a sua horta aí. Estão fazendo um belo trabalho. Um abraço para eles então e um bom serviço também. Lair na escuta em Sinimbu pedindo Irmãos Carvalho. Bom dia, Geni Godoy, também na sintonia em São Leopoldo. Manda ver aí, tá? Tem o telefone WhatsApp 5432811510. Também o nosso site imperial.fm.br ou então direto no aplicativo. Tem um botãozinho lá, né? Você preenche os dados e manda um recado também direto aqui pro estúdio.

0: Banda Alvorecer e o Medley de Dobrados, antes Thomas Julian, Klompendanz e Irmãos Carvalho, Promessa de Amor.
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0: 9, 18, 21.9 a temperatura aqui na Serra Gaúcha. Alô, Tânia de Sapiranga pedindo música. De Pelotas, a Regina Gabi também com a gente. Alô, Adriana. O Giovanni Luiz Lenhart, abraço ao amigo Antenor pelo rolê com chuva no final. Aí que é bacana, né? Uma hora vem de novo aqui a Nova Petrópolis, pedindo para recordar o musical Encontro, hoje lavando janelas, né, Giovanni? Bom serviço por aí. Falando em serviço, o nosso parceirão Délcio Martini, ainda feliz também, trabalhando e na escuta, dando aquele capricho aí na chapeação. E olha, essa Toyotinha azul tá ficando um brinco. Vi vídeo ontem, ele botou nos stories também, e tem uma foto aqui. A foto é do final de abril, né? Mas tem um vídeo mais recente mostrando como ela tá ficando ali. Olha, acho que nem 0 quilômetro ela tava tão bonita, viu, Délcio? Parabéns pelo teu trabalho também aí. Vamos que vamos! Em São Paulo, capital, João Carlos Veríssimo também mandando seu bom dia pra gente. E tem um amigo nosso que ele é da Vacaria, mas hoje tá na capital dos gaúchos, tá em Porto Alegre, o Inácio Guilherme Ertal. Ele é de Vacaria, mas tá em Porto Alegre, porque tá dando um suporte pro filho que tá num pós-cirúrgico, né? Fez cirurgia, tá se recuperando, tá tudo bem, tá nos ouvindo aí também e diz o Inácio que estão muito animados, né? Um abraço aí pro Maurício, então, que tá se recuperando aí da cirurgia, né? Que bom que deu tudo certo. Tão animados, tão de boa aí curtindo a Imperial. Valeu, Maurício e Inácio, em Porto Alegre. Já já tem o amor ao violino. E abrindo o bloco para quem pediu, o San Marino.

0: da Gralha Azul, na hora do adeus, antes banda Sayonara, Amor ao Violino e San Marino, Manhã de Verão.
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27 para as 10 e segue o baile por aqui. 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Bom dia pro Tony Chaves, em

Schmitz. Aliás, ontem tivemos Maicon Schmitz em dobro aqui nos estúdios da Imperial. O Maicon Daniel Schmitz e o Maicon Rafael Schmitz, né? Segundo o Maicon falou ontem, os boletos ele manda pro Xará, lá pro Maicon Rafael, né? Maicon Schmitz do Baila Baila, ele que também é o regente, enfim, professor, coordena a orquestra de sopros Tewald, que deu um show ontem no Quero Fest da Imperial, junto com a comitiva da Kartoffel Fest também, dando uma prévia, já um gostinho do que será a Festa da Batata que começa nesta sexta-feira em Santa Maria do Herval. E eu postei a foto nos meus stories, estava tomando o meu café hoje de manhã na xícara, na caneca personalizada que toda a turma da Imperial ganhou do Baila Baila, com nomezinho, com logotipo ali, bacana, né? E o café hoje, então, foi mais uma vez especial aí na caneca dos amigos do Baila Baila. Abraço pro Maicon, abraço aí pro seu Mário, enfim, pra toda a família em Dois Irmãos.

0: De Drauf Genga und Pietro Basile Diana, musical Encontro Sonhos e Baila Baila Netz Gespannt.
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0: 11 para as 10, daqui a pouquinho tem as informações do repórter Sicredi. Um abraço por Christian em Três Coroas. Alô também, pedindo música da banda Horizonte Azul de Canguçu para a turma na Basque Automecânica, Alexandre, Estevão, Jones e o José Adão. Valeu, turma, bom trabalho aí para vocês também. Linha Franco Westfália, tudo certo. André Luiz Schneider tá na audiência por lá. O sol brilha, temperatura em 24 graus.

0: Os Serranos e o tio Mederico, antes Céu e Cantos, Morena Misteriosa. Em 30 segundos, repórter Sicredi.
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0: A Prefeitura de Nova Petrópolis, por meio da Secretaria Municipal de Turismo e Cultura, informa que estão abertas as inscrições para expositores interessados na venda de produtos alimentícios no Ninho das Águias durante o mês de maio. As datas para venda são para os dias 9, 10, 16, 17, 23, 24, 30 e 31 de maio, das 10 às 20 horas. As inscrições devem ser realizadas até amanhã, dia 7, pelo WhatsApp 54-3281-8403. Serão selecionados 3 expositores gastronômicos que tenham estrutura própria de venda, com o objetivo de garantir organização, qualidade no atendimento ao público e diversidade na oferta de produtos durante os finais de semana. Os interessados devem preencher a ficha de inscrição contendo dados da empresa, responsável legal e descrição dos produtos, além de anexar fotos da estrutura e dos itens oferecidos. É obrigatória a apresentação da certidão negativa de débitos municipais de Nova Petrópolis, alvará sanitário válido e comprovação de atividade compatível com o CNPJ. Serão cobradas taxas de licenciamento e alvará com valores distintos de acordo com a origem da empresa, conforme detalhado na ficha de inscrição. A confirmação da vaga ocorre mediante envio do comprovante de pagamento até o dia 8 de maio. As taxas adicionais de venda devem ser consultadas diretamente com a organização do evento. A iniciativa busca valorizar os empreendedores do ramo e proporcionar ao público uma experiência gastronômica qualificada em um dos principais atrativos do município. Então, se você trabalha com alimentação, né, tem um food truck, de repente quer expor no Ninho das Águias, vender no Ninho das Águias nos finais de semana de maio. Vou repetir o WhatsApp para informações e para inscrições. 54-3281-8403. Repórter Sicredi retorna em uma hora até aqui com a gente nesta primeira metade do programa. 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
3: No minuto esportivo de hoje, quero parabenizar a equipe de futsal Majaica de Nova Petrópolis pelos seus 20 anos de fundação. Ao grupo atual e a todos aqueles que fazem e já fizeram parte dessa história, as nossas mais sinceras parabenizações. No sábado, na Sociedade Canto Amizade de Vila Olinda, haverá o jantar em comemoração aos 20 anos da equipe. Parabéns!
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10h05, 23 graus a temperatura. Embora com o nosso Bom Dia Imperial, oferecimento de Esquadrias MR em Morro Reuter, Mobília Empreendimentos, Fink Supermercados, Deep Cada Café, Fonoaudióloga, Betina da Silva Poren, Círculo Saúde, Churrasqueiras JMS, Doutor Sander Friedman, Assos Galvão, Suibon, Doutor Flex Corsan e Benoit. Ivete Uez, em Caxias do Sul, pedindo JM, o José Lourenço pro Firmino e o Darcy, pede banda La Paloma. Lisete Schamberger, São Pedro do Maratá, um excelente dia a todos, pede música do San Marino. E abrindo o bloco, tô atendendo meu parceiro Noah, ele e a vovó Lourdes Birk, sempre na audiência aí no Vala Rai. Um abraço a vocês, ótima quarta-feira. E o Noah pediu banda Rosas.

0: JM Beijo com Cerveja, Banda Horizonte Azul, Shot do Fotoholtz e Banda Rosas, o poder está em você.
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3: Agora 10h20 é o nosso Bom Dia Imperial nesta ensolarada manhã de quarta-feira, dia 6 de maio, 23,5 graus a temperatura. Luana Silva de Canela na companhia da programação, Neri Reis também conosco, trabalhando, ouvindo a programação e o sol quente fazendo suar a camiseta. Vamos lá, Sidney em Dom Feliciano pede sétimo sentido. E o Luiz Lança, da linha Imperial, pro amigo Wilson Medeiros, de Humaitá, deve estar voando seu aeromodelo, aos sobrinhos Cristiano e Frederico Huber, que são aqui de Nova e estão com vontade de escutar a música da Marreca, da banda Cavalinho. Valeu, abração Luiz Lança, aí na linha Imperial, aeromodelista, e abrindo bloco, banda Cavalinho.

0: Super banda Opus, Of Manoamos, antes banda Cavalinho e a Marreca.
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1: 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Ingresso com janta R$50, somente para o baile gratuito. 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

graus e 9 décimos. 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Alô pro Jair Fassbinder lá em Arabutã. Maria Arnold Kaifer, duas homenagens hoje. A primeira para a filha Simone Kaifer, de aniversário hoje. Em Picada Café, parabéns Simone, felicidades. A segunda pro neto Kaique Leschner, tá de aniversário hoje também em Boa Vista do Herval, né? Tem que separar dois horários hoje pra comer um pedacinho de bolo aí, primeiro na, né, na, o primeiro no Herval, depois na Picada, o primeiro na Picada, depois no Herval, aí tanto faz. Parabéns aí Simone, felicidades, né? Nossa amigona aqui da Imperial, trocando de idade neste dia 6 de maio. Em Três Arroios, o Gilberto tá com a gente por lá. Também, ah, eu achei que ele ia falar do tempo, que ele sempre conta como é que tá o tempo, né? E hoje ele me pegou aqui, hoje ele só botou por aqui também na escuta. Não vou estar sabendo como é que tá o tempo em Três Arroios. Pediu a música com Heidling, a música alemã, no ritmo de Oktoberfest, também já tá programada. Alô, Júlio Alas, aí em Santa Maria do Herval. E ainda atendendo as homenagens aqui, cadê no site? No site tem um alôzinho pro Valmor e a Rejane Venecker de Estrela. E o Pedro Garcia de Campo Bom, pedindo a música Polka Herz und Fröhlichkeit, dedicando ao grande amigo Adriano Pilar, grande dançarino do grupo de danças alemãs de Nova Petrópolis, e um abraço a todos os amigos da Rádio Imperial dessa cidade maravilhosa. Valeu, Pedro. O Adriano Pilar, aliás, ele como dançarino, eu não conhecia. Adriano Pilar, que é o secretário de Indústria, Comércio e Tecnologia aqui de Nova Petrópolis, mas tem também, então, esse talento para dança aí, que eu pessoalmente ainda não conferi. Um abraço, Pedro, um abração aí pro Adriano também, já já tem a música por aqui. Para quem pediu também, tem sétimo sentido. Bom.

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5: Agora 14 para o meio-dia, 25 graus e um décimo a temperatura, o tempo segue firme, calorzinho, de momento até agradável, né? Não tá um bafão assim, mas tá um calorzinho nesta manhã de quarta-feira. Hoje, dia 6 de maio, eu preciso mandar um abraço aqui, um beijo pro meu sogro, seu Darcy, que tá de aniversário hoje, tá trocando de idade aí, de toda a família, né? Não só meu, mas de toda a família, abraçando aí por esse dia especial, hoje 6 de maio, seu Darcy, de aniversário, trocando de idade. Parabéns!

A música alemã com Alpen Rebelle, antes teve JM, feliz aniversário. Alô, Elisabetta Bofler, no Erval, para a equipe do Hospital 12 de Maio. Márcia Roloff, homenageando a Nilve Blaut, da Joaneta, está de aniversário.

Hoje também parabéns a ela, felicidades, saúde, paz, amor, tudo de bom e um dinheirinho no bolso também. Não é a solução, né? O legal é ter saúde, disposição, energia, mas vamos combinar que um dinheirinho no bolso ajuda também, né? Então vamos desejar. Para Nilve Blaut, da Joaneta, homenagem da Márcia Roloff. E quem tá passeando aqui pela Serra Gaúcha é o nosso amigo Jonathan, da banda San Germán, de Rio dos Cedros, em Santa Catarina, do ladinho de Pomerode, onde estaremos em agosto com o Kerbfest da Imperial. Jonathan tá passeando aqui pela Serra Gaúcha com a família, levando a Imperial junto, de carona. E aí ele nos apresentou aqui a música de trabalho da banda San Germán, Lado da Cama. E aí ele pediu, ó, se encaixar na programação, ficaríamos felizes em ouvir. Não só encaixa na programação, como a gente já tinha ela. Sim, tá na programação desde o ano passado, já que a música da banda San Germán, Lado da Cama. Abraço, Jonathan, bom passeio. Se passarem por Nova Petrópolis, fica o convite para virem também aqui nos estúdios da Rádio Imperial. E um bom passeio para vocês. Banda San Germán, Lado da Cama.

0: Em 30 segundos, repórter Sicredi.
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0: No dia 2 de junho, a Prefeitura de Nova Petrópolis, através da Secretaria Municipal de Agricultura e Meio Ambiente, promove a coleta de embalagem de agrotóxicos

0: pelo interior do município. Para atender o maior número de agricultores, haverá duas rotas de coleta, ambas com início às 7 da manhã. Nesta edição, a administração municipal conta com o apoio das empresas Agrimar e Vacaro, que promoverão a destinação correta dos materiais recolhidos. A ação integra a programação do Mês do Meio Ambiente. A última coleta foi em outubro de 2025, reunindo 182 produtores rurais e resultando no recolhimento de aproximadamente 9 toneladas de embalagens. Então é no dia 2 de junho, que é uma terça-feira, com saída às 7 da manhã. A Rota 1 passa pela Sociedade da Linha Araripe das 7 às 8 da manhã, Sociedade Linha Brasil das 8 às 9h30, Sociedade 9 Colônias das 10 às 11h, Sociedade Pinhal Alto, das 13 às 14 horas. Campinho nas 13 Colônias, das 14h30 às 15h30. Sociedade da Linha Imperial, das 16 às 17 horas. A Rota 2, na Sociedade Linha Pirajá, das 7 às 7h40. Sociedade São José do Caí, das 8 às 9. Sociedade da Linha Temerária, das 9h30 às 10h30. Sociedade no Tirol, das 10h45 às 11h15. Campinho do Arroio Paixão, das 11h30 ao meio-dia. Sociedade Linha Olinda, das 13h15 às 14h. E no Ginásio Roque Fogel, no bairro Piá, das 14h30 às 15h. Lembrando que, para o descarte correto, os produtores devem realizar a tríplice lavagem: esvaziar totalmente o conteúdo da embalagem no tanque do pulverizador, adicionar água limpa à embalagem até um quarto do seu volume, tampar bem e agitar por 30 segundos, despejar a cauda da lavagem no tanque pulverizador, inutilizar a embalagem plástica ou metálica perfurando o fundo e armazenar em local apropriado até o momento da devolução. Rotina que os produtores já estão acostumados, mas a gente traz aqui até para quem não conhece o sistema. Então, essa coleta dia 2 de junho, terça-feira. Repórter Sicredi retorna à tarde. Vou fechando por aqui o Bom Dia Imperial, agradecendo a sua companhia e ao patrocínio da Corsan, Benoit, Mobili Empreendimentos, Colonist House, Energias da Natureza, Fink Supermercados de Picada Café, Clínica Albernaz, Círculo Saúde, Restaurante Malman e NB Eventos. Uma ótima tarde, bom almoço a todos. Em seguida, o colega Gabriel comanda a programação do Tá Na Mesa.
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Muito boa tarde, meio-dia, 7 minutos e meio, 25 graus e 4 décimos a temperatura, quarta-feira, 6 de maio de 2026. Entrando no ar a partir de agora, a programação do meio-dia é o Tá na Mesa aqui na Imperial, te desejando um bom almoço, bom início de tarde e agradecendo sempre pelo carinho da tua sintonia aqui na Imperial. 5432811510, telefone e o WhatsApp para você participar da nossa programação. Nosso colega Roger, vamos chegando por aqui. E claro, sempre te desejando muitas coisas boas, que seu dia seja repleto aí de coisas boas, principalmente de muita saúde. 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

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Recebendo o boa tarde da Karina Kussler de Nova Hartz, abraços Karina, também o nosso amigo André Reginato de Farroupilha, bairro São José, uma música especial para a mãe Ana. Alô também pro Remy Schumann de Capinzal, Santa Catarina, Alas Kut, Remy, pedindo a música Amor de Pobre, então tá bom, já vou separar ela por aqui, valeu Remy. Abrindo a parte musical do Tá Na Mesa, trago banda típica Verne e Companhia. Na sequência, notas e comunicações.

Meio-dia, 13 minutos. Banda Típica, Verne e Companhia dançando em Porto Lucena. Este é o Tá na Mesa, programação do Meio-Dia da Imperial. E o Notas e Comunicações, a Secretaria de Agricultura e Meio Ambiente de Nova Petrópolis informa que os produtores rurais do município já podem fazer seu cadastro no Programa Municipal de Mecanização Agrícola para incentivo em óleo diesel, sementes diversas e fertilizantes. O prazo para inscrição, a solicitação e ressarcimento e entrega de recibos vai até o dia 13 de novembro. A inscrição deve ser realizada de segunda a sexta-feira, das 8 ao meio-dia e das 13h10 às 16h40 na Secretaria Municipal de Agricultura e Meio Ambiente. A Defesa Civil de Nova Petrópolis promove uma reunião com as comunidades do Vale do Caí para tratar de ações de prevenção e monitoramento de eventos climáticos.

O encontro ocorre amanhã, dia 7 de maio, às 18h30, na Sociedade Lira, em São José do Caí, e é aberto ao público, especialmente aos moradores das localidades de Linha Temerária, São José do Caí, Tirol, Arroio Paixão, Linha Pirajá Baixa e Linha Riachuelo. A iniciativa tem como objetivo fortalecer a integração entre a Defesa Civil do município e as comunidades, ampliando o acesso à informação e à preparação diante de possíveis situações de risco, principalmente em períodos de instabilidade climática. Atenção, produtores de Pareci Novo, segue ainda hoje, dia 6 de maio, a coleta de embalagens vazias de agrotóxicos. Então, seguindo hoje na Agropecuária Pareci, ainda no turno da tarde, então aproveite. É a atividade que iniciou no dia 4 e segue hoje ainda, então, na parte da tarde, aí na Agropecuária Pareci. Notas e comunicações de volta aqui na programação da Imperial amanhã.

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2: Estamos de volta com o programa Tá na Mesa. 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

Imperial, meio-dia, 26 minutos, Amarilus, Hapnoplatz in meinen Herz. 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Genésio de Sapucaia do Sul, obrigado pela audiência. Amigo Cláudio em Alto Feliz, desejando uma boa tarde. Dirceu e Marileia, acompanhando a nossa programação em Balneário Gaivota, Santa Catarina. Obrigado, Dirceu, pelas palavras. Agradeço, hein? Por aqui o tempo é bom, uma nebulosidade. 25 graus 9 décimos a temperatura, sensação de 30 graus aqui em Nova Petrópolis. 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
3: Olá, nossa saudação cooperativista, sejam todos muito bem-vindos a mais um Contato Direto. Aqui quem fala é o jornalista Samuel de Kelbini, que era uma satisfação estar novamente na sua companhia. As equipes técnicas da Sertel realizam hoje melhorias no abastecimento de energia elétrica de linha Paissandu em Vestfália, do bairro Centro Administrativo e de linha Geraldo em Teutônia, do centro de Forquetinha, do centro de Salvador do Sul, de Rui Barbosa em Canudos do Vale, de Três Saltos em Travesseiro e de Teutônia também. E as equipes de podas e roçadas em vegetações de grande porte próximas à rede elétrica também atuam em Rui Barbosa, Canudos do Vale, Campestre Baixo em Salvador do Sul, Rui Barbosa em Pouso Novo e Travesseiro. E no programa de hoje está conosco o vice-presidente da Sertel, Daniel Luiz Sec, para falar de um trabalho que foi iniciado já pela Agência Nacional de Energia Elétrica, ANEEL, que é o IASC, o Índice ANEEL de Satisfação do Consumidor, uma pesquisa que a ANEEL realiza com os consumidores de todas as distribuidoras do país. Seja muito bem-vindo, Sec.
4: Olá, Samuel. Olá a todos os nossos associados. Com certeza é uma pesquisa que demonstra para a nossa cooperativa o andamento que a gente vem crescendo. No Brasil são 103 distribuidoras e dessas 103 distribuidoras de energia, a Sertel já obteve o primeiro lugar. A gente não trabalha para ganhar premiação, mas escutar do nosso associado aquilo que a Sertel e a forma como a gente vem conduzindo a Sertel, a nossa cooperativa, é muito gratificante. E nesse sentido, o prêmio IASC ele sempre remete essa qualidade percebida pelo nosso associado. E dessa forma, como a gente sempre busca entender e cada vez mais melhorar a qualidade

0: de energia do nosso associado. Com investimentos grandes nos últimos anos, a Sertel sempre buscou isso, priorizando sempre ter uma energia trifásica nas propriedades, sempre ter essa capacidade energética com 5 subestações, com projeto de uma nova subestação também, e isso tudo vinculado à continuidade do atendimento naqueles momentos de grandes tempestades, eventos climáticos que acontecem, com investimentos em equipes rápidas, com investimento muito forte nos últimos anos, Samuel, em tecnologia, inteligência artificial, treinando as nossas pessoas para elas utilizarem cada vez mais essas ferramentas que fazem agilizar o nosso serviço. Hoje a Sertel tem na rede 55 religadores, são equipamentos que ligam de uma forma rápida. Quando a energia falta de um lado, a gente consegue reconduzir por outro lado. E também, enxergando isso, a Sertel ela vem colocando mais 20 equipamentos desses por ano, para agilizar cada vez mais esse nosso atendimento. Esses são investimentos robustos que a nossa cooperativa vem conseguindo fazer nos últimos anos, e nunca esquecendo o nosso grande objetivo principal, Samuel, que é ter uma tarifa de energia acessível para os nossos associados. E isso hoje já representa uma tarifa, se comparar aqui na nossa região, a gente tem uma tarifa de 20% mais barata que de outras distribuidoras. E isso sim, para nós, é o nosso trabalho no dia a dia, de manter essa essência e fazer cooperativismo. Essa é a nossa essência, de sempre ter essa característica, aliando investimento, melhor atendimento, mas sempre cuidando para que a gente tenha uma tarifa acessível para todos os nossos associados.
1: Isso é que, dentro do contexto desta pesquisa do IASC deste ano, quais são os municípios onde esta entrevista presencial, né, com os agentes contratados pela ANEEL vai acontecer?
0: Isso, todo ano, Samuel, a Agência Nacional de Energia Elétrica sorteia esses municípios, e esse ano, então, Lajeado, Teutônia, Marques de Souza, Taquara e Poço das Antas. Então, nesses municípios, a Agência Nacional vai vir fazer entrevista com esses associados, escutando a percepção, a qualidade, o valor agregado, o valor pago na tarifa, como o nosso associado enxerga tudo isso, essa nossa realidade. A gente sabe, sim, que nós temos sempre desafios a melhorar e a evoluir, e é nesse sentido que a gente vem trabalhando muito fortemente. A gente escuta muito, Samuel, nas nossas assembleias com os nossos delegados, contribuições, e essas contribuições elas vêm sendo feitas para a gente ter uma Sertel cada vez melhor, uma Sertel que busca esse nosso entendimento.
1: Ok, muito obrigado pela sua participação, Daniel Luiz Sec, o vice-presidente da Sertel, falando sobre a pesquisa IASC, que iniciou então no dia 18 de maio e se estende até o dia 16 de agosto nestes municípios que o SEC falou pra gente: Lajeado, Teutônia, Marques de Souza, Taquara e Poço das Antas. Contato direto desta quarta-feira vai ficando por aqui. Uma boa tarde.
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Imperial, 16 minutos nos separando das 13 horas. Ouvimos México Brás, Lori, Lori, Lori. Antes teve Rota Luminosa, Loucura e Balada. Temperatura 26,5 graus. Abraços, Jair Fassbinder, em Arabuta, Santa Catarina. Tudo de bom aí pra ti, viu, Jairinho? Um abraço aí pro filhão, uma boa recuperação, melhoras aí pro filho, viu? O Arcélio, na cidade de Portão, muito boa tarde, um abraço. Elisabetta Buffler, pedindo música.

Ah, pra Carla, pro Jarbas, pessoal aí acompanhando a gente. Alô, Santa Maria do Herval, tá chegando a Kartoffel Fest. Já já trago uma da 0800, tá bom, Elisabeta? Um abraço. Terezinha aqui de Nova Petrópolis, também ligada com a gente, pedindo uma valsa bonita. Vou trazer então com o Monte Carlo, tá bom, Terezinha? Obrigado aí pela tua audiência. 3281-1510 é o telefone e o WhatsApp para você participar com a gente. Vamos lá com o super musical Monte Carlo, a Dona Rede e Augusto Pestana.

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Musical Calmon, briga com ele. Antes teve o Monte Carlo, Dona Rede e Augusto Pestana. 4 minutos nos separando das 13 horas. Daqui a pouquinho tem também Unser Familien com Felipe Kuhn Brown. Mas antes tem o Festa Baile Imperial, sexta-feira, dia 8. 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Animação banda Sul Brás e o San Marino com a transmissão da Rádio Imperial. Sábado, dia 9, tem o Jantar Baile do Rei e Rainha do Bolão na Sociedade Joaneta, com a animação dos Cometas e Superbanda Santa Cruz e a transmissão da Imperial também. Jantar Baile de Coroação do Bolão, Kennis Paul, na Sociedade Juvenil, em Linha Temerária, Nova Petrópolis, com a animação da banda Momentos. De 8 a 17 de maio, 26ª Kartoffel Fest em Santa Maria do Herval. De 8 de maio a 21 de junho, nas sextas, sábados e domingos, das 10 às 19 horas, Tricofest no Centro de Eventos, aqui em Nova Petrópolis. Festa Baile retorna amanhã, aqui na programação. 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Trazendo ainda Amor e Blue aqui na programação da Imperial. Na sequência tem o Unser Familien com Felipe Kuhn Brown. E em seguidinha o programa A Tarde é Nossa.

Eu sou o escritor Felipe Kuhn Brown, este é o programa Unsere Familien, e nos próximos 5 minutos eu vou falar sobre famílias de língua alemã que migraram ao Brasil a partir de 1824. A família de hoje é a família Zipperer, den Väter zum Gedächtnis, em memória dos nossos antepassados.

família Zipperer, originária de Klatau, em Böhmen, na Boêmia, no Império Austro-Húngaro. São os descendentes de Anton Zipperer, nascido em 1813, e de Elisabeth Mischek, nascida em 1821. Eles emigraram para o Brasil e se estabeleceram em São Bento do Sul, em Santa Catarina. Anton Zipperer era filho do imigrante, quer dizer, o imigrante Anton Zipperer era filho de Jakob Zipperer, nascido em 1775 e falecido em 1820 na Boêmia, e de Teresia Bormann, nascido em 1789 e falecido em 1848. Anton e Elisabeth Zipperer tiveram os filhos Katharina Zipperer, casada com Friedrich Heinrich Fendrich, moradores de São Bento, Santa Catarina. Posteriormente, o filho Josef Zipperer, casado com Ana Maria Scheid, moradores de São Bento do Sul. Franz Zipperer, que faleceu com 1 ano de vida. Anton Zipperer, que casou com Inês Brzezinski, tiveram 12 filhos. Franz Zipperer, outro filho com o mesmo nome, que também falece jovem. Teresia Zipperer, casada com Josef Linsmeier, também tiveram uma numerosa descendência, não só em São Bento do Sul, como também descendentes que emigraram para o Paraná, para Curitiba, para a cidade de Rio Negro. Depois, outro filho do casal de imigrantes é Andreas Zipperer, casado em São Bento do Sul com Bárbara Hin. Ela também natural da Boêmia e também falecida em São Bento do Sul. Ainda temos o filho mais novo, Karl Zipperer, nascido em 1864 na Boêmia e falecido em 1945 em Porto União, também em Santa Catarina. Casou com Teresa Brai, nascida na Boêmia e falecida em Porto União, Santa Catarina. É uma grande família que...

0: e por casamentos também se uniram a famílias como Hersha, como Krippel, Kuss, Brenner, Pfeiffer, Higelstiller, entre outras. E é uma família que se estabeleceu em São Bento do Sul, originários com uma parte significativa desses imigrantes dessa região da Boêmia. É interessante que o filho Andreas Zipperer, casado com Bárbara Hin, tem os filhos Benedito, Francisca, André, Maria, Antônio, Alois, Carlos, José, Bárbara e Teresa. A filha Teresa Zipperer, casada com Josef Lindsmeier, teve uma grande descendência de vários filhos e netos estabelecidos não só em São Bento do Sul, como também no Paraná, assim como outros dos seus parentes, e também uma parte da sua descendência no estado do Rio de Janeiro. Quer saber um pouco mais sobre a história dessas famílias e suas contribuições? Fique ligado no nosso próximo programa Unsere Familie, aqui na Rádio Imperial FM. Nos acompanhe nas redes, digitando Felipe Kuhn Brown.
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4: Horas e 9 minutos, 26,5 graus a temperatura, tempo firme, sol brilhando aqui em Nova Petrópolis, a sensação térmica de 31 graus, 67% a umidade relativa do ar. Estamos chegando com a tarde nossa desta quarta-feira, 6 de maio. 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

Dois Irmãos e a Cerâmica Caspari Matriz em Bom Princípio e a filial na cidade de Portão. 3281-1510, telefone e WhatsApp para você participar com a gente ou no site imperial.fm.br. De Gravatal, Santa Catarina, Lúcia Stefan, Iria Schneck e a Noêmia Seibel, desejando uma ótima tarde para todos, pedindo música do Sangue Latino. Aproveitem o passeio, trago sim o Sangue Latino por aqui. Recebendo um vídeo do nosso amigo Odair Royer, tá levando a Imperial de carona, né, seu Odair? Olha só, obrigado pelo registro, viu, meu amigo? Muito obrigado aí pela tua audiência. E claro, né, sempre que estiver aí nos acompanhando, mande aí o teu recadinho, a tua sugestão musical também para a nossa programação. Romeu, canal de Carlos Barbosa, tudo tranquilo aí, seu Romeu? Pediu música dos atuais e é com eles que a gente abre. A tarde é nossa. 1:10.

0: Sangue Latino, pra gente recordar o amor querido, antes atuais e a menina morena, 1:17.
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Superbanda 0800, depois do meio-dia, 1h24, 27 graus a temperatura. Rosane Noronha, em Barão, muito boa tarde. Já a gente recorda com o Demink, o Inácio no Varahai, para o amigo Rocha, para Zulmira e também para Rochinha. Daqui a pouquinho tem o Monte Azul. A Ivete Wes, em Caxias do Sul, tudo bem, dona Ivete?

0: Pet, um abraço pra ti, querida. Uma excelente tarde. Já já trago o trio Parada Dura pra gente recordar. Gilberto Carlos Klein em Três Arroios no trabalho, com a ótima companhia da Imperial, pedindo Flávio Dalcin, Banda Ouro. Valeu, bom trabalho, Gilberto. Guido Dapper, de Dois Irmãos, na boa companhia da Imperial, sempre hoje em Ivoti. A trabalho, né, seu Guido? Bom trabalho, viu? Eduardo Henrique Kohamborger, na escuta em Reta Grande Broxir. Muito boa tarde, Eduardo. Com o Celso nas entregas no Pinhal Alto. Abraço do Clauber Hens da Feliz, pedindo Montezuma. Também já tá separadinho aqui, viu? Celso, bom trabalho aí pra ti, pro Clauber. Sandra Fabiani Baldi, de Arroio do Meio. Tudo certo, Sandra? Pedindo música e oferecendo pra Júlia, Adriane Baldi, também pro neto Paulo, isto? Pediram música com Os Atuais, são todas belas, trago já já por aqui. Vamos lá então, abrindo mais um bloco musical do programa Tarde é Nossa, com Flávio Dalcin e Banda Ouro, 1:26.
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0: para a gente recordar o The Mink. Saudade. Antes, Flávio Dalcin e Banda Ouro, A Traição da Bicicleta. 1:32.
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Imperial FM, 23 minutos, nos separando das 14h. Tá aí o trio Parada Dura, o herói da madrugada. Mais uma pra gente recordar aqui no programa Tarde é Nossa. 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Mandando por aqui mais abraços para audiência. Deixa eu ver aqui o Marino Flar, bairro Triângulo, em Carlos Barbosa, pedindo música com México Brás. Trago já já por aqui, tá bom, Marino? Geni Godoy, vamos juntos, né, Geni? Uma boa tarde para ti. Curtiu aí a canção do Flávio Dalcin. Quem mais? Deixa eu ver aqui. Solange Alves. E também a Márcia Albuquerque, de Igrejinha. Tudo certo, Márcia? Abraços pra você, também a Solange. Vou dar uma pesquisada aqui na canção, tá bom? E vou ver se eu localizo ela aqui na nossa playlist. Uma boa tarde aí pra vocês. O Hernani, de São Vendelino, também desejando uma boa tarde. E o Everson, em Dois Irmãos, tá pedindo música alemã, também trago na programação, tá bom, Everson? 5432811510, telefone e o WhatsApp para você participar com a gente. O programa Tarde é Nossa até às 16 horas. Agora tem Atuais.

0: Ponte Azul e a Corujinha do Rocha. Banda Aquarela, Seguro Fritz e Antes Atuais são todas belas. 12 para as duas.
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1: Montezuma, me diga que sim, antes teve de amigos, Stark Ferdiz. 3 minutos nos separam das 14h, 27 graus e 2 décimos a temperatura, fechando a primeira hora do programa Tarde é Nossa, agradecendo 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a filial em Portão, desde 1980 no mercado. Quero aproveitar e mandar um abraço, deixa eu ver aqui, pro nosso grande parceiro, né, o Vando, amigos aí da banda 0800, passando para agradecer as milhares de felicitações nas redes sociais pelo dia de ontem, pela passagem dos 11 anos da super banda 0800. Vamos lá, e agradecendo a todos, né, Vando? Abração aí pra ti, sucesso pros amigos da super banda 0800. A Otília Brown de Dois Irmãos, desejando uma excelente tarde de quarta-feira. Também o Ademir Bender tá pedindo um popurri da banda 0800. Valeu, Ademir! Valeu, valeu, já já vamos trazendo sim um popurri deles aqui na programação da Imperial. Trago ainda México Brás e a Mônica, pedido aí do Marino Flá, de Carlos Barbosa.

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1: O que é o Muss? Na música, Muss i denn. Uma canção muito famosa junto às famílias de origem alemã é Muss i denn. Muss i denn zum Städtele hinaus, ou simplesmente Muss i denn. Conta a história de um rapaz que precisa sair do interior em direção à cidade e sua amada precisa esperar pelo seu retorno. E o que acontecerá em um ano? Por isso ela chora. O verbo müssen, que era escrito com SZ ou Charvas S, beta para os brasileiros, e hoje com SS, na verdade Doppel S, é muito importante na língua alemã. Faz parte dos verbos modais. Ele aparece com o sentido de dever, precisar, ter de, ser necessário. Na música ele diz à amada, devo então ir para a cidade. Como preciso ir, necessito ir, tenho que ir, com bastante intensidade. Vamos ver alguns exemplos do uso do verbo müssen no dia a dia. Ich muss das Haus putzen. Eu devo limpar a casa. Ich muss nachmittags zur Arbeit gehen. Eu devo ir trabalhar à tarde. Er muss das Mittagessen vorbereiten. Ele precisa preparar o almoço. Pode-se ver, nestes exemplos, que a ideia de dever e precisar não é inevitável. Não é de vida ou morte. Contudo, é algo que tem que ser feito. Sie muss dich gut behandeln. Ela precisa te tratar bem. É praticamente um verbo indispensável para o dia a dia. Mas é bom conseguir diferenciar o müssen do dürfen e do sollen. Mas isso fica para um outro programa. E que outros verbos em alemão você lembra? Mande um áudio para Imperial. Será uma alegria poder ouvir você.
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5: Imperial FM, a festa no ar, 14 horas e 7 minutos, a tarde é nossa. 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Alô, Gelácia da Vila Seger, pedindo banda Nina. Lauri de Presidente Lucena, já vai ouvir a banda Champion. A Eva em Ivoti, tomando um chimarrão e ouvindo a Imperial. Coisa boa, né, Eva? O Brian Padilha, Inácio Damer e o Gabriel Fritz, colhendo japonesa no Campestre Santa Terezinha. João de Arroio dos Ratos também com a gente. Alô, Caterine, também conosco, pedindo a nova música de trabalho da banda 10. O Fábio Kerem, sempre na audiência em Vale do Sol, pedindo uma das antiguinhas e do Sangue Latino. Já vou trazer por aqui, viu, Fábio? Rodrigo Kostler, do Monjolo, São Sebastião do Caí, colhendo bergamota e escutando a Imperial. Música pro Rafael, também a Fabi, o pai Alício e pra Fernanda. Valeu, Rodrigo. Um abraço aí pra ti e pra toda a turma. Bom trabalho pedindo a Fernanda. Trago daqui a pouquinho. Agora tem banda 0800, 2 e 9.
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Banda Brilha, som Fernanda, e antes a Superbanda 0800 e o Medley Oktoberfest no Brasil. 14 horas 19 minutos, 27 graus e 3 décimos é a temperatura. Gabriel, estamos jogando carta na casa da mãe, a dona Sueli, também a Agatha e a Alice. Quero pedir uma música para Alice, que está de aniversário hoje. Olha só, recadinho da Adriane Demo Reuter, nosso amigo Pereira, servindo um chima pras meninas aí jogando carta, né, seu Pereira? Grande amigão e parabéns, né, pra dona Alice, muitas felicidades, muita saúde. Já eu trago uma música especial aí pra vocês, tá bom? O Gabriel Fritz do Campestre Santa Terezinha, trabalhando com o trator, roçando, mandando um abraço aí para os familiares, o Rodrigo. E toda a família, né, que estão também na lida. Já trago a música pedida aí, tá bom? Xará, Gabriel, obrigado aí pela sintonia. Atenção!

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0: Castel Rutter Spatzen, Herzensmensch, antes La Montanara Kerp em Taquara e a banda Nina Escuta-me. 2h32.
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0: Vamos ao resultado da loteria, extração das 14h20. Quinto prêmio, 3.307, 3.307. Quarto prêmio, 1.662, 1.662. Terceiro prêmio, 6.460, 6.460. Segundo prêmio, 1.828, 1.828. E o primeiro prêmio, 9.729, 9.729. Este é o resultado da loteria, extração das 2h20.
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da 10, Marte ou Saturno? 23 minutos nos separando das 3 horas da tarde, 27 graus e 3 décimos é a temperatura, uma excelente tarde de quarta-feira, marcando hoje 6 de maio, tempo firme, sol brilhando aqui em Nova Petrópolis. 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Você segue mandando teu recado através do 5432811510 no site imperial.fm.br. A Rejane e o Otávio acompanhando a gente em Ipira, Santa Catarina. Muito boa tarde, Rejane. Renato de Schroeder, Santa Catarina. Tudo tranquilo, né, Renato? Bom trabalho pra ti. Gabriel, gostaria de ouvir música dos Atuais, O Colchão Gelado. Abençoado dia pra você, um forte abraço. Clóvis Dimmer no Taquari. Valeu, Clóvis. Abração pra ti, guri.

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0: Rogério Magrão e banda e o coração pirou. Feliz em festa com a banda Ecos e Atuais, o colchão gelado, 11 para as 3.
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0: banda La Paloma e o Medley Bailes de Kerp. 4 minutos nos separando das 3. 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
0: A Tricofest 2026 tem data marcada e promete mais uma edição repleta de estilo, qualidade e experiências para toda a família. Em Nova Petrópolis, o evento acontece de 8 de maio a 21 de junho, consolidando-se como uma das principais vitrines da malha tricô no Brasil. A expectativa da coordenação é superar os números de 2025, que foi a melhor edição até agora. Pretende-se chegar a 135 mil visitantes e mais de 23 milhões em vendas. Em sua 5ª edição, a feira reforça sua identidade como referência no setor, reunindo 26 malharias no pavilhão principal, o Espaço Malha, e mais de 50 expositores nos segmentos de acessórios, gastronomia e espaço kits. Todos os produtos são confeccionados por malharias de Nova Petrópolis e Picara Café, que combinam tradição e inovação com o uso de técnicas modernas e fios de alta performance. A abertura oficial será nesta sexta-feira com a cobertura da Rádio Imperial FM. Repórter Sicredi volta em uma hora, fechando mais uma hora do programa Tarde é Nossa. 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

Imperial FM, a festa no ar, 15 horas e 5 minutos, de Dorstima, Manuela, 27 graus e 4 décimos a temperatura. Vamos lá, até as 16 horas a gente segue com o programa Tarde é Nossa, seguindo conosco Unimed.

0: 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Vamos atualizando os recados através do 5432811510. Mais uma vez agradecendo você, nosso amigo e amiga, pela tua audiência aqui na Imperial. A Tatiane Zanqueta, tudo certo, Tatiane? Muito boa tarde. Rock Becker, de Bom Princípio, Alles Gut, pedindo música da banda Luar, já separei por aqui. Zé Borges e o Sérgio Sesimbra, também o Roger Gaúcho Medeiros, lá em Butiá, acompanhando a gente. Maria Schneiderville, homenagem hoje muito especial para o irmão José Antônio Schneider, pela passagem do aniversário. Alô, seu José Antônio, parabéns, felicidades, muita saúde. Um abraço aí da mana Maria, toda a família e, claro, toda a equipe aqui da Imperial. Seu Alexandre Kunstler, alles gut, tudo tranquilo, tudo certo? Pessoal de São José do Hortêncio, muito boa tarde. Alessandra de Pinheiros Montenegro, homenagem para o Alberto Kerber, também o João e o Antônio e o tio Luiz e a todos da Imperial. Valeu, valeu, valeu, obrigado aí pela audiência. João Bosco Stahl, também ligado conosco, tá no trabalho, tá na lida, né, Bosco? Bom trabalho pra ti. E ainda o Ademar de Joinville, Santa Catarina, desejando uma boa tarde para todos, né? 3:08.
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Banda Luar, Amor de Pobre, antes o Gildo de Freitas, Lembrança do Passado. 15 horas e 15 minutos. Alô, Milton Brauvers, o Fritz das Rapaduras. Tá aí no Vale do Caí, passando agora por Harmonia, levando a Imperial de carona nas entregas aí, né, Milton? Obrigado aí pela tua companhia, bom trabalho, obrigado pela carona. Reinaldo e Bruno, nas entregas em Dois Irmãos, né?

0: Olha só que legal. Obrigado, viu, amigos? Bom trabalho para vocês também. E, claro, né, agradecendo sempre a audiência.
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banda Periquito e a valsa Edi. Antes teve banda Champion, 10 a 10, 15 horas 28 minutos, 27 graus e 3 décimos a temperatura. Programa Tarde é Nossa. Alô, Ilvene em Estrela, super abraço, Ilvene, muito obrigado sempre pelo carinho da audiência. Também em Estrela, o Valmor e a Regiane Vene, que era acompanhando a gente. Rosemary, em Estância Velha, isto, obrigado pela companhia, tá sempre ligadinha com a gente. Vereda Pretzelin e Voti. A turma da BK Confecções, BK, homenageando a Sandra, que está de aniversário hoje, tá pagando café, coisa boa, né, Sandra? Parabéns, muitas felicidades, muita saúde, um bom lanche para vocês. Em Tupandi, na escuta da sempre ótima programação da Imperial, Dia das Mães chegando, ser mãe é uma forma de renovar e perpetuar a vida e o amor. Se puder, roda linda criatura. Abraços do Luiz Carlos Morschel de Tupandi. Valeu, Luiz Carlos. Uma boa tarde. Quem mais? Deixa eu ver aqui. A Rejane também desejando uma boa tarde. Canísio em Dois Irmãos. Vamos que vamos, né, Canísio? Tá na lida, tá no trabalho. Coisa boa, hein? Bom trabalho. 5432811510. Telefone e o WhatsApp da Imperial. E Alice vem chegando com os atuais.

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0: Querido Deus, sou imensamente grato por permitir que o sangue que herdei dos meus antepassados possa continuar pulsando nas veias dos meus herdeiros. 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
1: Linda canção de Luiz Carlos Morschel e a linda criatura. Antes teve Atuais, Alice. 22 minutos nos separando das 4 horas da tarde. 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Alô, Mário Hoppe de Estrela. Tá na escuta da gente. Obrigado, viu, Mário, pela tua audiência. Romeu Henkes em Cerro Branco, sempre ligadinho com a gente. O Iriel José Medeiros, de São José do Cerrito. Obrigado pela audiência. Quem mais? Deixa eu ver aqui. A Rosângela, dizendo que é linda a canção do Luiz Carlos Morschel, né? Linda demais a canção, sim. 20 minutos nos separam das 4 da tarde. Para quem pediu, Montanari.

0: Aí a nova música de trabalho da banda Munir de Santa Cruz do Sul, Chope com Batom. Antes teve Montanari e o dobrado Multidão. Imperial 15 para as 4. Abraços pro nosso amigo Guilherme Neumann. Alô, Gui! Muito boa tarde. Pedindo lá Montanara. O Ivo Evalde Pomerô de Santa Catarina, sempre ligado na Imperial. Gostaria de mandar um abraço para o sobrinho Adriano, também para o amigo Neco, que também estão sempre ligados na Imperial, turma que está na obra. E também um abraço para vocês da rádio. E um alô para toda a família Evalde Pomerô de Santa Catarina.
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0: aí o Rogério Magrão e banda, se toque essa moda, antes o La Montanara, sábado de noite. 5 minutos nos separando das 16h, Rogério Magrão e banda, foi especial aí pro Lucas Sulzbach, de Teutônia, oferecendo, deixando um abraço, né, para os funcionários da Sinafer Transportes, para a gurizada do escritório em Paverama, olha só. Agora eu vi que editou a música, viu, Lucas? Mas já tinha programado aí pra vocês, então, o Rogério Magrão e banda. Valeu, um abraço aí pra vocês, sucesso e obrigado por estarem acompanhando a programação da Imperial. 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
1: De 1º a 3 de maio ocorreu a primeira edição da Taça Brasil de Clubes Série Prata Masculino Bola 16 nas canchas da Sociedade de Cantunhão em Estância Velha, com a participação de 7 equipes. Organizado pela Confederação Brasileira de Bolão e com o apoio da Federação de Bolão do Rio Grande do Sul, a competição distribuiu 2 vagas para a Taça Brasil Série Ouro na categoria de 2026, que será disputada em setembro na cidade de Itajaí, Santa Catarina. Ao final dos 3 intensos dias de disputas, o título ficou com a Sociedade Desportiva Vasto Verde de Blumenau, Santa Catarina, seguido da Sociedade Morgnal de Curitiba, Paraná, que obteve a 2ª colocação. Ambas as equipes estão confirmadas no principal campeonato nacional da categoria. O Clube 15 de Novembro de Campo Bom ficou com a 3ª posição e a Associação Juvenil de Linha Temerária Nova Petrópolis com a 4ª colocação. A Associação Juvenil também conquistou o troféu de recordista da edição com o atleta Felipe Panzanhagen, com 286 pinos derrubados. Parabéns. 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Trago ainda música com Andréas Martin, tô de volta amanhã ao meio-dia no Tá na Mesa. Fiquem com Deus, até lá!

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1: 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Fim de tarde.

16 horas mais 4 minutos, 4:04. Boa tarde para você, 27 graus a temperatura. 61% umidade relativa do ar. Estamos chegando, fim de tarde com você para Jeffrey Veículos em Picada Café, Sertobaque Equipamentos e ainda Unimed Serra Gaúcha. A partir de agora vamos juntos, estou aguardando a sua participação. Como já disse, né? Temperatura em 27 graus. Para iniciar tem Grupo Carisma.

0: Monte Carlo, no Vale do Alto Uruguai. 4 horas 11 minutos, 27 graus a temperatura. Quem traz o recadinho agora aqui na programação da Imperial FM é o colega Luiz Alberto. Tudo certo, Luiz? Boa tarde.
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2: Valeu, Luiz Alberto, trazendo as informações, 4h18.
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2: Muito bem, agora 4h19, 27 graus a temperatura. 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
2: Domingo prevendo 2 graus.
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1: 4h24.

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2: Muito bem, agora 25 para 5, 27 graus a temperatura. Catiúcia Herp Herzen, alô Ayrton, alô Cecília, amigos aí de Santa Catarina, lá em Peritiba, na Companhia da Imperial, e está aberta a temporada. Mas olha aí, nozes, é isso? Abraço para vocês. Família Kronbauer na Joaneta, boa tarde, estamos aqui na Companhia da Imperial FM. Quem? Luiz André. Isso aí, Luiz André, já eu respondo aí o seu WhatsApp. O João Fiscal também está na nossa companhia. Décio Brinkman, de Nova Petrópolis, para Irmã Heide, em Langiru, que está curtindo a Imperial. Rodrigo na linha Araripe e a Geni Godoy. Bom fim de tarde.
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5: Agora 11 para 5, 26,5 graus a temperatura. Vamos lá, seguindo por aqui. Boa tarde, tudo Alas. É Fernando Dietrich que tá aí na companhia. Abração aí para o Chavantão. Tá certo, então. Tô trazendo Kloster Thaler.

Orquestra Os Montanari, 4h56, Jefrey Veículos em Picada Café, né, com a gente. O Fernando mandou aqui, ó, Pelotas, né, Fernando de

Pelotas, pronto para ir ver meu chavantão. Um abraço a todos. Agora entendi, Brasil de Pelotas contra o Inter hoje. É a final da Recopa, né, seu Luiz Alberto?

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5: No minuto esportivo de hoje, quero parabenizar a equipe de futsal Majaica de Nova Petrópolis pelos seus 20 anos de fundação. Ao grupo atual e a todos aqueles que fazem e já fizeram parte dessa história, as nossas mais sinceras parabenizações. No sábado, na Sociedade Canto Amizade de Vila Olinda, haverá o jantar em comemoração aos 20 anos da equipe. Parabéns!
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Agora, 5:03, 5:03, 26 graus a temperatura. 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Fique à vontade. Mande o seu recadinho e por aqui vamos curtir agora a banda Céu e Canto.

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2: Agora 5h17. 26 graus a temperatura.

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A música com o musical Encanto e o Tenente Paranhos. 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
6: Agora 5h30, 25 graus e meio a temperatura, nosso fim de tarde. Alô, Jair Fassbinder, tá conectado. Guido Dapper em Dois Irmãos está no Shima. A família Milk, alô, Carlos, alô, Lourdes. Bom fim de tarde. Lip lá do Roland, quanto tempo, Lip? Abração para ti. E Janaína, Nova Harmonia, também tá curtindo a programação. Música para Mãe Maria, pro marido Mário, pro tio João, tio Pedro, também para Gessi, filhos Enzo e pro Arthur. E a toda a audiência também deixando aquele abraço. Tô trazendo agora os Cometas. Sábado tem Baile do Rei e Rainha do Bolão lá na Joaneta. Os Cometas e Banda Santa Cruz e a transmissão da Imperial.

0: Tá aí o Monte Azul, agora 16 para 6, 25 graus a temperatura.
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0: É amanhã, hein? Vem, amigos, com Lucas Eduardo Grave. É o Lucas.

Marquinhos, que tem aí uma história fantástica para dividir com a nossa audiência. Recentemente agora também esteve aí no show Europa Tour. Enfim, amanhã o Lucas vai contar toda essa história. Eu conheci ele no tempo do La Montanara. Mas, enfim, amanhã a gente vai saber de muita história desse rapaz. Vamos trazer por aqui a música alemã. Já tem notícias em destaque. Faltando agora 12 para 6, temperatura segue baixando mais um pouquinho, hein? Agora 24,9.

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1: Vamos lá, notícias em destaque. O município de Bom Princípio comemora seus 44 anos no dia 12 de maio, terça-feira, mas a programação festiva se estende ao longo de todo o mês, com o tema Raízes que Constroem o Futuro. As atividades reúnem cultura, esporte, música, literatura e tradição, além de momentos de integração para toda a comunidade. A agenda do mês inclui missa, shows, feira do livro, reinauguração do ginásio, competições esportivas, teatro e o Dia do Desafio. Um dos destaques ocorre nesse domingo, dia 10 de maio, com a programação no palco da Feira do Livro. A partir das 15h30, acontecem apresentações de grupos culturais locais, como Pequenas Vozes, CTG Porteira Aberta, Corais Feminino e Masculino, além do grupo de danças alemãs. Às 18h30, a banda Brilhação sobe ao palco para encerrar a programação do dia. O evento também contará com atrações para o público infantil, como brinquedos infláveis e pintura de rosto. Música.

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A Tricofest 2026 tem data marcada e promete mais uma edição repleta de estilo, qualidade e experiências para toda a família. Em Nova Petrópolis, o evento acontece de 8 de maio a 21 de junho, consolidando-se como uma das principais vitrines da malha tricô do Brasil. Em sua quinta edição, a feira reforça sua identidade como referência no setor, reunindo 26 malharias no pavilhão principal, o espaço malha e mais de 50 expositores nos segmentos de acessórios, gastronomia e espaço kids. A abertura oficial será nesta sexta-feira no Centro de Eventos, a partir das 17 horas, com a cobertura da Imperial FM. As 7 jovens de Parecer Novo que estão na disputa para compor a corte da Citrus Flor 2027 têm trabalho fortemente na divulgação do evento. As candidatas representam diferentes comunidades e entidades do município e estão visitando cidades da região, como Tupandi, na última sexta-feira, para convidar e a participar do baile de escolha das soberanas. Será realizado no dia 22 de maio, no Ginásio Municipal. Além disso, as participantes também estão passando por uma preparação intensa que inclui postura, passarela e conhecimento sobre a história e as características do município. Notícias em destaque novamente na programação da Imperial amanhã. 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Desejando a todos um excelente fim de tarde. Em seguidinha, nós temos aí o nosso Preferência Popular.

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1: Tempo bom, temperatura em 24 graus 7 décimos.
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18h02, 6 e 2, 24 graus e meio a temperatura. 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Jonathan Schwantes, ao ministro, tá na companhia. Tali J, André Renner.

Aí a música com Recanto da Serra e antes o André Render. Vamos lá, seguindo por aqui, um alô especial para a turma do Pilates, lá em Ivoti. Tô sabendo que tem aniversário. Alô, Cris, parabéns, hein? Felicidades, muita saúde. A turma, eu digo a turma mesmo, porque tá grande, né? Está, neste momento, degustando um café, né? Cafezinho final da tarde aí, início da noite, já vale pra janta, viu, meninas? É, vamos calibrar isso aí. Abraço pra vocês, alô Carol também, turma toda aí, obrigado pela companhia. E a Cris, mais uma vez, parabéns e felicidade!

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6:17, 24 graus a temperatura. 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
0: Tatiane Zanqueta tá na companhia também, um abraço. Logo mais vai estar acompanhando o seu time do coração. Boa noite na escuta em Reta Grande, Brochira, Eduardo Henrique Kohenberger, sempre na companhia. Fabiel Momba, da Momba Construção, indo para casa e escutando a Imperial. Valeu. Grande Moisés, Max, o Gordo, amigos aí da 4MS também. E o Fabiel, então, que tá indo para casa ao som da Imperial.

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2: Vinte e seis para sete, 24 graus a temperatura. 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Vamos encostando. Rodrigo Gaiteiro tá na companhia também, aquele abraço. Alô, Gene Godó.

Thomas Machado, Pancadas de Saudade, antes a Banda 10, agora 20 para 7, 23 graus, 9 décimos a temperatura. JM, o amor mafioso.

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6: 13 para 7, Balmor e Regiane Wenecker, lá em Estrela, na Companhia. Abraço. Gravatal, Santa Catarina, Lúcia Steffen, Iria Schneck e a Noemia Seibel, desejando uma ótima noite a todos os ouvintes.
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Aí a música do Portal da Serra, Doce Bandida, agora 6:45, agradecendo Cerâmica Caspari, Freca Atacado e Varejo, Instituto Ivoti, Druck Gráfica e Energias da Natureza. Temperatura em 23 graus, 8 décimos, desejo a todos uma ótima noite, bom descanso. Amanhã a gente se encontra a partir das 20 horas, amanhã à noite, no Vem Amigos, e eu estarei recebendo Lucas Eduardo Grave, o professor, o maestro, enfim, o Lucas amanhã vai estar por aqui. Até amanhã, gente!

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10: Olá, gente, 8:03, boa noite, 23 graus e meio a temperatura. Parece estranho, né? Mas já estamos no mês de maio, né? Dia 6 e temperatura de verão ainda, né? Estamos chegando para o nosso Viva Música, hoje novamente ao vivo aqui no estúdio, recebendo o Cristiano. Daqui a pouquinho tem a loteria para quem já está no aguardo. E já estamos também em live no Facebook e no YouTube. O pessoal pode participar conosco, seja nos comentários aí no Facebook e também através do WhatsApp. Eu, inclusive, sugiro, viu, Cris, que mande o WhatsApp, né? Porque os comentários do Facebook andam dando um problema danado. Então, tá ouvindo, tá acompanhando aí pela live? Manda aí no WhatsApp da Imperial, 5432811510, que a gente registra a tua participação, também traz aí, enfim, né? Supre a tua curiosidade, talvez um tema relativo às músicas que a gente vai falar hoje. E, aliás, quero saber, Cristiano, como é que foi de viagem? Bom, ontem já teve o Kerpfest, né? E um agito total, estúdio cheio ontem por aqui, né? Boa noite.
11: Boa noite, Samuca, boa noite aos ouvintes da Imperial, boa noite ao pessoal que tava pedindo quando é que eu voltava, né? Que bom que tem alguém sempre que pensa que eu tenho que
10: voltou
11: voltar.
10: Voltou diferente, Cris. Tu voltou sem barba, voltou mais magro. O que, que vai dar com esse homem,
11: gente? Tá feia a coisa, mas é que eu peguei muito frio na Europa, né? Tava muito frio lá. E aí cheguei aqui e pensei, meu Deus, agora vai ficar frio, né? Aqui tava gostoso, e aí começou a esquentar de novo. Meu Deus do céu, hoje nós tava se assustando. Loucura, do mês, né? De maio. Mas enfim, estamos de volta, foi uma experiência muito bacana, cada nova viagem é uma experiência nova, né? E a gente acaba conhecendo lugares diferentes, pessoas diferentes, músicas diferentes, né? E sempre pensando no bem da geral, assim, pra gente conseguir transmitir para as pessoas que conhecem, que gostam de música. Tem muita coisa que vai acontecer desse ano em diante, dessa fase agora em diante da gente com as orquestras também, né? Tem muita novidade, tem gravação de DVD, tem tudo mexe com tudo, né? A questão da viagem para a Europa, quando a gente tem esse contato com as famílias, com as orquestras de lá. Então a gente fez um bom contato nessa viagem aí. Estivemos na Alemanha, fomos para a França, voltamos para a Alemanha, fomos para a Áustria. Na Áustria temos muitas coisas bacanas lá, porque a Áustria é muito parecida com a nossa região também, né? E lá a gente deixou a propagandinha lá do Viva Música para o pessoal acompanhar a gente lá. Então, temos ouvintes agora em Deutschland und Österreich, né?
10: Tudo maravilha!
11: Todo mundo ligado na Imperial aí, assistindo e ouvindo e por aí vai.
10: Já vou registrar os primeiros recadinhos por aqui. A Cristina Bono lá em Tupandi está nos acompanhando. Boa noite, Cristiano. Te falei aqui fora do ar, mas vou te perguntar no ar e aí tu pode responder.
11: Opa!
10: Que horas os Montanari se apresentam em Santa Maria do Herval?
11: Então, olha só que bacana, né? Vamos já aproveitar para falar então deles, dos nossos patrocinadores. 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Estaremos, inclusive ontem teve a comissão da Kartoffelfest aqui no Kerbfest, né? E a gente comentou, então o Montanari estará no palco a partir das 20h30 no domingo, né? Trazendo o melhor da música alemã, as músicas dos Montanari e um pouquinho do molho lá da Oktoberfest Blumenau para dentro da Kartoffelfest, né? Além de tantas outras atrações, mas nós em específico estarei lá juntamente com a Orquestra dos Montanari no domingo a partir das 20h30.
10: Ouviu aí, Vitor Brown de Montenegro? Já tá confirmado o horário então dos Montanari.
11: Isso, já espera nós lá para ajudar a carregar os instrumentos.
10: Show! O Rogério Dieter tá lidando com a carne aí, né? Vai bem, né? Quente. Não interessa se é quarta, se é... Mas a carninha vai sempre bem, né, Rogério? Abraço pra ti aí.
11: Eu senti muita falta disso lá fora, né?
10: A gente
11: não comeu mal, comeu muito bem, mas a gente chega numa hora que tu começa a lembrar do churrasco, né? Da galinhada.
10: Sandro Roberto Balmer, Joinville, também registrando já a participação por aqui.

0: Na lida, como é que é aqui? Já preparando pro Natal. Ah, aqui, ó, não. Não, mas é verdade. Iluminação de Natal aqui. Quem mandou pra gente foi o David. Turma, tá aí, tá no capricho já, né?
1: Não deixa a Raquel saber disso.
0: Tem que começar cedo.
1: Tem que começar a comprar escada agora. Pra...
0: É, te vira. Cristiano, vamos falar de que música,
1: vamos
0: de que banda hoje?
1: Vamos falar de música, de banda, né? Hoje estamos no nosso programa de número 46, né?
0: Caramba!
1: É, passou bastante já, né? Estamos quase no cinquentão aí. E hoje a gente vai mais uma vez falar de uma banda aqui de Nova Petrópolis, né? Que é a Tropical Brass. É uma banda aí que inspirou muita gente, inclusive eu sou suspeito em falar, porque o meu sonho nos primórdios do aprendizado da música era tocar com o Tropical Brass, né? Uhum. Eu lembro do pai falando, bah, como seria bom se fosse tocar com o teu professor, que era o Henry, né? E aí eu já me dava muito bem com o Harry também, com toda a banda, e a gente acabou criando uma amizade muito grande, porque eles iam tocar lá na nossa região, e foi a primeira banda que eu vi tocar com metais e tal, né, em cima do palco. Dueto de trompetes, né, naquela época o trombonista era o Heinz Hemp, muito bom músico, né, ainda hoje, mas naquela época assim eu tava conhecendo, era tudo novidade, né. E o Tropical Brass gravou algumas músicas, já tinha algumas músicas gravadas, e eles gravaram o disco de nome Beer Fest,
0: uhum,
1: né, em 1991. E lá dentro daquele disco não tem tantas músicas instrumentais assim, são músicas pontuais, né? Mas tem uma a qual se destacava muito, e eu escolhi ela justamente por conta do meu aprendizado com o Henry. Foi uma das músicas que eu demorei um pouco para aprender, porque tinha aquela questão do estudar um pouquinho mais, né?
0: Uhum.
1: Que era o Ecos de Clarim, música composta pelo Henry, né? E aí ele depois nós vamos escutar o áudio dele ali, ele vai contar como que foi essa composição e tal, por que que ele fez, quem pediu para ele fazer essa música, né? Então foi gravado lá em 1991. E eu quero desde já agradecer ao Henry, porque o Henry é aquela figura que a gente pede as coisas pra ele e ele prontamente atende, né? Tantas vezes a gente falou aqui da bandinha Tricolor já.
0: Sim,
1: e ele sempre pronto, ele foi um músico integrante da bandinha Tricolor. E ontem até um dos músicos aqui da orquestra lá do Teval comentou que num dos programas que a gente fez, que falamos da Tricolor, ele não dormiu aquela noite relembrando, né, pensando, né, ficou um tempo acordado relembrando os tempos que ele era jovem e assistiu a banda Tricolor ao vivo, né? Pensa que honra, até falei pra ele que inveja que eu tenho, porque eu não pude ver.
0: Eu também não cheguei a tempo de ver
1: essa maravilha daquela banda Tricolor. Mas a banda, o Tropical Brass, naquela época, pra mim, assim, era a banda... A melhor banda do mundo, né? E era mesmo, porque a banda era muito boa, os músicos eram exímios músicos e era tudo, como era tudo novidade, então... E quando eles gravaram esse disco, que tinha esse pupurri, inclusive, esse Beer Fest aí, que começava...
0: Nós vamos ouvir, tá tudo no ponto aqui.
1: Tá tudo ali, né? Tudo aquilo se remete a uma lembrança muito grande, uma época muito bacana, 1991, os anos 90 ali, né? Que tinha muita coisa bacana... tava citando, tendo aquela transformação para daqui a pouco chegar na hora de ter o CD, né?
0: Uhum.
1: Essa aqui ainda é no vinil, ainda tá no vinil. Inclusive eu tenho a fita cassete desse disco guardada em casa, né? Como relíquia.
0: Fita cassete era mais barata, né, Cris?
1: Era mais barata.
0: Dava para copiar.
1: E fita cassete o cara ia vender lá em casa, lá na casa do pai e da mãe.
0: É, né? Mas já ia ver quem tinha um duplo deck para poder copiar,
1: pra
0: né?
1: Pra copiar. E aí já cobrava os pilos. Não, mas aí quando era para copiar eu trazia aqui na lojinha do... Nosso querido falecido Harry Kaiser, o irmão dele, e ele fazia a cópia para.
0: Com qualidade.
1: Aquela fita Bass Chrome.
0: Aquela
1: era a específica para isso. Quero também deixar aqui um agradecimento, então, especial pro Henry, né, que prontamente me mandou o áudio já. Eu tava na Alemanha e pedi para ele que eu já ia fazer esse programa aqui. E ele prontamente me mandou um áudio muito bacana explicando, né. E hoje a gente fala, falando do Henry, a gente fala de inspiração musical, porque eu lembro que quando, na época desse disco, né, do Ecos de Clarim, do Beer Fest, enfim, o Henry era, bem dizer, o único professor que tinha aqui, né, e quando esse disco foi gravado, essa música apareceu, muitos dos alunos do Henry começaram a ir para as bandas, né, naquela época tinha o

0: o Estilo Jovem, uhum. tinha o próprio Encontro, que eu fui para, no final das contas, eu fui lá pro Encontro, na época tinha o, eu ainda tocava com o Musical Realce aqui de Sebastopol, e então o Ben que trouxe essa banda, né, o Tropical Brass, para esse segmento de baile, de músicas, de instrumentos, de sopro, enfim, né.
1: Beleza, vamos pra loteria, Cris?
2: Vamos.
1: Já chegou aqui, vamos lá, a loteria, em seguidinha eu consegui atualizar os recados da live ali, já a gente vai aos poucos, né, vai aos poucos trazendo aí os recadinhos. 8h13.
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1: É a Loteria Federal, hoje é quarta-feira, dia 6, a gente confere o quinto prêmio, 58.505, 58.505. Quarto prêmio, 47.307, 47.307. Terceiro prêmio, 25.860, 25.860. Segundo prêmio, 42.302, 42.302. E o primeiro prêmio, 49.318, 49.318, 49.318, o primeiro prêmio. Vamos lá, o que eu consegui pegar da live aqui? João Carlos Viríssimo tá na companhia. É São Paulo, pelo que deu para entender aqui. Olha, Elizabeth Naibar também. Olha, aliás, Elisete Naibar. Ivo Lam acompanhando em Sapucaia do Sul, aquele abraço. Marino Oscar Flachen, Carlos Barbosa. Grande Marino. O Cleiton Viganó em Caxias, que não perde um programa.
0: Grande Cleiton.
1: Velida Pretzel em Ivoti também, aparentada aqui, Nadir Scheifler, na
0: Olha
1: companhia.
0: Aí, pessoal de Ipumirim.
1: Show de bola. Quem mais aqui? O Luiz Carlos Magarinos. Boa noite, Cris. Semana que vem, quer festa em Peritiba.
0: Isso aí. Inclusive, eu tô vendo aqui que ele entrou agora na live. Luiz Carlos Magarinos, meu amigo quieto lá de Concórdia. É, um abraço aí, vai, já vai me esperando, quieto, que eu tô chegando, a gente sabe que quando eu chego aí a confusão é grande, né?
1: Maria Schneiderville também tá com a gente lá na live, e você tá nos acompanhando aí, pode mandar o teu recadinho pelo WhatsApp 543-281-1510. Tu falaste, Cristiano, do Ecos de Clarim, vamos ouvir um stick?
0: Vamos lá,
1: vamos
0: é
1: lá.
0: Isso aí.
1: 8h15.
0: É a da noite.

0: com o Zé Clarinha, saí lá de 91, hein?
1: É, com o Zé Clarinha.
0: Eu era um piá ainda nessa época.
2: É, eu tava naquela expectativa, assim, do Henry me contratar pra tocar com eles, né? Porque eu queria fazer aquele solinho. E não me contratou, mas o que eu fazia, o solinho em casa, sozinho, fazia. Preciso mandar um abraço, Samuca, aqui já de antemão, né? Eu tenho dois alunos aqui me assistindo, mas que legal. Dois alunos não, né? Já são meus colegas de orquestra aí. O Davi Germano, que tá de trombone novo, mas que bacana, hein, Germano? Um abraço aí, pessoal lá de Barão. E o João Vitor. O João Vitor, o pessoal aqui da região já conhece ele. Ele fez a... Fizemos a homenagem nos finados com a funerária Fritz aí no ano passado. Eu e ele tocamos trompete nas capelas, fomos nas missas. Né? O João é um trompetista desse tamanho, assim, né?
0: Ah, eu vi umas fotos, é jovem,
2: mas ele cresceu,
0: né?
2: Agora, ele cresceu. Não, tá muito maior, grandão.
0: Tá teu tamanho já.
2: Ele cresceu, daí ele mereceu ganhar um trompete novo do pai e da mãe. O trompete tá lá em casa, chegou hoje, maravilhindo, né? Muito obrigado, João, pelas palavras aí. Tu sabe que tu mora no nosso coração, né? E agora de trompete novo, não tem pra pegar.
0: Ninguém pega.
2: É o método Arban. Todo dia, de cabo a rabo. Brincadeira, João. Menos. Não precisa ser tanto.
0: Nelson Johan de Ivoti, sempre ligado também. Valeu, Nelson. Marco Antônio Arnold, na escuta. O Marco, Sueli, Alex, turma do Café Colonial Rota, lá de Picada Café. Valeu, turma. Aquele abraço.
2: Show.
0: Pelo WhatsApp, Francisco Xavier Schwertner, em Santa Rita, no Paraguai, também acompanhando a gente. O Vitor Hugo em Charqueadas acompanha o Viva Música no YouTube. Maravilha.
2: Que legal.
0: Família Gums em Curitiba também acompanhando mais um Viva Música, deixando um abraço aí.
2: Um abraço pra família Gums.
0: E parabéns pelo programa. Muito bem.
2: Muito legal. Preciso também mandar um abraço ao meu amigo Márcio Lauerman, lá de Novo Hamburgo, né? Pessoal do Bandas de Ouro, aí, o Márcio, o Arthur. Abração aí, Márcio. Tamo de volta, né? Tamo meio germânico ainda, mas já logo nós vamos entrar no clima de novo.
0: Aliás, Cris, o áudio do Henry tá na mão, a hora que tu quiseres, aí a gente ouve.
2: Eu vou citar aqui o nome, porque como o programa também faz parte de uma homenagem, né, pra essa banda, então eu vou citar o nome deles aqui, o Henry Kaiser, né, que toca trompete, guitarra e vocal nesse disco, o Rudy Augusten, que era o gaiteiro e tecladista, o Harry Kaiser, contrabaixo e vocal, o Fernando Dalmédico, sax e trompete, o Heinz Hemp, lá de Gramado, nosso amigo Heinz, trombone, trompete e vocal, o Luiz Roberto Schneider, que é o guitarrista e vocal, o Marcos Roberto Lopes, que também tocava guitarra e era vocal, naquela época eles tinham dois guitarristas, né?
0: Que show, hein?
2: O nosso saudoso, querido Enor Schenkel, né, na bateria, e o Lotário Leser, que era o motorista da alegria, tá? Bem destacado lá no disco, Lotário Leser, motorista da alegria do Tropical Brass.
0: Show de bola. Vamos deixar de fundo aqui a Beer Fest. A gente vai ouvir mais um stick dela porque ela merece também, faixa 2 do disco, né? Enquanto isso, vamos ouvir o áudio do Henry, pode ser, Cris?
2: Pode ser, vamos lá.
0: Vamos lá. Então fala, Henry Kaiser, vamos lá.
3: Boa noite, amigos, ouvintes do programa Viva a Música. E tá também o radialista, né? Cristiano Schäufler. Essa música, Ecos de Clarim, faz parte do disco Beer Fest, da banda Tropical Brass. Eu gravei essa música no ano de 1991, uma época muito boa, assim, o auge da música instrumental de banda, né? Então, essa música eu fiz a pedido da gravadora, queria assim, uma música bem... que identificasse o estilo da banda de baile, né? Então foi composta essa música Ecos de Clarim, né? Para abrir o disco Beer Fest, né? E esse disco foi feito assim a nível nacional, né? Então eu acho que foi o melhor lançamento assim em termos de vendagem. Tropical Brass, esse foi o disco que foi vendido em todo o Brasil. Onde é que se chegava? No shopping, sempre tinha aquela sessão de música. Esse LP então se encontrava em todas as lojas de todo o Brasil, né? Foi uma venda muito grande, né? Que eu me lembro, né? Então acho que foi o disco que mais deu assim um retorno e repercutiu assim no Tropical Brass, né? E então ele foi gravado pelos músicos da Tropical Brass, né? Inclusive, eu tocava o trompete, né? Então esse Ecos de Clarim eu fiz, foi gravado um trompete, né? E depois foi gravado o outro trompete, então dava aqueles ecos de clarim, dava uma nota da primeira voz, daí uma da segunda voz, daí a primeira voz ia se revezando, né? Então formava tipo um eco de clarim, né? E então foi uma época muito bonita, né? Que eu me lembro, até nesse disco também tem a música que deu nome ao disco, né? Que era um popurri de músicas alemãs. O Immer, Immer, Immer, né? Depois o Bier, Mein Frau, era uma música do Bruno Ney.

0: Erbus, Treschi Rus. Im Himmel gibt es kein Bier, ne? Man muss gerade traditional gewählt alle Meier. Wir wollen noch nicht nach Hause gehen, Trompete in Echo. Wenn das so weitergeht, ne? Dann ist er ein Musiker, das singt Folklore Alemão. Ne? Foi um disco muito bom, né? Esse Bierfest, né? O auge assim do Tropical Brass, né? Então, quero deixar um abraço ao radialista Cristiano Schäufler, né?
1: Uhum.
0: E a grande audiência deste programa, né? E um abraço a todos.
2: Valeu. Ó, a gente tava ouvindo aqui de fundo a Beerfest e realmente, né? Quanta banda tocou esse medley,
1: sim,
2: né?
1: Sim, ainda toco.
2: É. Esse popurrê é muito bom, muito
1: ainda,
2: animado.
1: Ainda, né? É tocado, né?
2: É hora que pega fogo o bailão de Kerpen, né?

0: É bom demais.
1: E é... O que é interessante, né, Samuca? O Henry falou, foi gravado, eles mesmos gravaram.
0: Sim.
1: Gravado no EGER, lá, 24 canais. E gravado pelos próprios músicos, né? Então a gente vê que muita coisa ali foi gravada, talvez até junto, né? Eu não lembrei de pedir pro Henry. Mas aquela coisa, tinha recurso, né? Já tinha, mas não tinha todo aquele recurso para chegar num ponto de sincar tudo, né? Mas os músicos eram bons músicos e conseguiram fazer um bom trabalho para um disco desses aí, né?
0: Sem dúvida. Abraço pro Mauro Antônio da Silva na companhia. Valeu. Alô, Plínio Schneider.
1: Aí, Plínio. Boa noite.
0: É, o Plínio já passou aqui pelo programa várias vezes também, né?
1: É, a gente já citou diversas vezes o nome dele. Inclusive, temos mais algumas coisas aí, né, Plínio? Inclusive, eu vou te incomodar de novo aí pra tu me passar mais umas histórias aí.
0: Beleza. O Mauro Antônio tá lá na cidade de Portão na companhia. Muito bem. Quem mais aqui? Vamos lá, o teu sósia, aliás, o Alfonso Egger.
1: Alfonso Egger, ontem ele estava participando do Carefest. Abraço aí, Alfonso.
0: Chapéu novo, direto da Alemanha, diz ele aqui. É,
1: né? Esse aqui é novo.
0: Esse aqui é novo, veio de lá.
1: Esse veio da Áustria, trouxe da Áustria.
0: Aí sim, né?
1: Esqueci, cara, de trazer um pra ti, daí nós ia ficar muito parecido, não ia dar certo, né?
0: Abraço, vamos lá. Seguindo por aqui, vamos trazer mais uma do disco aqui pra gente dar uma conferida.
1: Esse disco tem uma particularidade, né? Eu falei antes, tem uma, duas, três, quatro... tem quatro músicas instrumentais, né? Então, não é a grande maioria instrumental.
0: Aliás, foi importante o Henry citar a época que foi gravado, porque essa época do final da década de 80, já na metade de 80 em diante, né? Uhum. Para outras regiões, não tanto a nossa. A região lá das missões, a região noroeste, onde já tinham bandas grandes. Isso. Também na época. Ali, Corpo e Alma, enfim, uhum. Terceira dimensão, mas... já, né? Já tinham essa tradição de músicas cantadas, né? A nossa música, a marcha é cantada de arrastapé, enfim, de bailão. Aqui não tanto, aqui as bandas se mantiveram por mais tempo.
1: Segurou
0: nessa linha.
1: Um tempo mais, é.
0: Rainha Musical, que já vinha também inovando na época, trazendo as músicas mais cantadas, e foi uma fase de transição dessas bandas também, né? Exato. De começar a inserir músicas cantadas nos discos, e foi justamente naquela época. O Tropical Brass, inclusive, foi um pouquinho depois, né? Porque tem outros que já começaram antes também. Mas foi uma baita de uma época, assim, pra banda em si, né? E pras bandas em si, porque era salão cheio, era festa animada, era disco bom, né?
1: Exatamente.
0: E teve essa melhora também na captação, na qualidade, enfim, teve muito trabalho bom nessa época, né, Cris?
1: E aconteceu assim também, dessa transformação, essa reviravolta, né? A gente percebe lá dos anos 70, de algumas músicas que a gente fez, 70, aí passa pros anos 80, vai mudando, né? Vai chegando nos 90, aí chega no ápice e agora a gente tem de novo algumas coisas que a gente está tendo orgânico, que está voltando de novo o orgânico, né? O gravar, a banda mesmo gravar, então já existe... Eu vi na Áustria, inclusive, bandas gravando vinil, né? A banda voltou a gravar no vinil, né? Tem o CD, porque na Alemanha e na Áustria é impressionante, tu chega numa loja... Uma loja como aqui, a gente tem lojas grandes também, tu chega, tem CD, tem DVD pra vender, né?
0: Que coisa, né?
1: Aqui a gente não tem mais, tu não vê mais, mas lá tu vê
0: digital, né?
1: Lá as pessoas se presenteiam, né, com CDs e DVDs, e agora esses, eu vi lá discos de vinil, né? Tem disco de vinil também das

0: bandas de lá, e tá banda de rock, ou banda com música alemã, música austríaca, enfim, tem esse mercado também, né?
1: Bacana. Sabe quem participou aqui com a gente agora? Um dos que tá na capa desse disco aí.
0: Opa!
1: Rick Kemp,
0: nosso amigo Heinz aí, um abraço.
1: Ele participou do LP como trombone e pistão, né?
0: Isso.
1: E cantou a música O Vagabundo. Nós vamos ouvir depois aqui.
0: Isso,
1: vamos, o cantor. Já é a faixa 4 já.
0: É o cantor. O Heinz, inclusive, tem uma...
1: Aliás, tem instrumento pra vender aqui, Cris.
0: Opa!
1: Classificados do Viva Música. Tem um trombone, viril e um trompete.
0: Aí, ó.
1: Pra vender lá o Rick.
0: Mas
1: não vende,
0: justamente eu ia falar disso agora. O Heinz, uma vez eles tocaram um baile na comunidade de Santo Antônio, lá em Santa Lúcia do Piaí. E aí o pai e a mãe, eles já tinham tocado lá na nossa região. O pai disse: não, nós escutamos no rádio, escutamos na Rádio Imperial, propaganda do baile, vamos lá tocar, vamos lá ver eles tocar. E aí nós chegamos lá, chegamos antes, já jantamos com a banda e tal, e aí o Heinz foi lá passar o som, né, pra pegar os instrumentos e tal, e aí ele montou o trombone, e quando ele foi montar o trompete, ele abriu o case do trompete, assim, cara, o case era diferente, o meu era um casezinho magrinho, o dele era um case bonito, quadrado, com duas alças, aí ele abriu aquele case, o trompete bonitão dentro, dourado, o meu era prata, né, era niquelado, e o do Heinz era dourado, eu nunca mais me esqueço. Aí eu disse: que instrumento é esse? Aí ele disse: é um Veril Master. Cara, aquilo nunca mais saiu da minha cabeça. Eu pensei: bah, um dia eu tenho que ter um Veril Master. E até hoje eu tô com essa coisa e eu nunca tive um Veril Master.
1: Não é esse aí, né? Tem pra vender, né? Vai que seja.
0: Eu vou ter que ir lá pra Gramado daqui uns dias procurar o Heinz lá pra ver se ele tem aquele trompete ainda.
1: Que loucura. Né? Elemar Scherner, o Xena.
0: Na
1: linha Eugênia, abraço,
0: Xena. Um abraço. Olha quem tá assistindo a gente também aqui agora. Agora criou preço. Agora ficou complicado o negócio. Vou ter que me puxar aqui.
1: É esse mesmo, ele falou.
0: É?
1: Tá lá?
0: É esse mesmo?
1: Tá pra venda?
0: Meu Deus, Heinz. Então eu vou ter que... Semana que vem, segunda-feira, eu vou na clínica lá, né, emagrecendo. Depois eu já vou te visitar aí. Vai dar brick,
1: hein?
0: Olha só, que o pessoal lá de Blumenau, né? Antes eu tava falando do Alfonso, tá assistindo a gente. E quem tá assistindo nós aqui também é o meu querido, meu pai de estimação, meu pai querido de emprestado, não de estimação, meu pai emprestado. É o Jânio. Aí, Jânio! O Jânio e a Ivete estão lá na Ponta Aguda assistindo a gente. Fanático pelo Viva Música e pelo Kerbfest. E pela Imperial, né, Jânio? E tu já pensou quando a gente vinha... O Jânio trazia nós pra cá, né? Vinha de chofer do ônibus. E aí quando nós chegava próximo ali, região de Bento, ou até mesmo aqui pro lado de Vacaria, que já sintonizava a rádio, ele já ia lá no ônibus e aí ele sintonizava. Opa, agora peguei. A minha rádio, ele dizia.
1: Que legal.
0: Jânio, um abraço, ó. Beijo no coração. Bem grandão pra ti.
1: 8h31, Alcione passou de Blumenau. Então, na escuta aí, mandando um abraço pro... Não esquece de mandar um abração pro Roland Findais.
0: Com certeza.
1: House Musicanden.
0: Meu parceiro Roland, inclusive a gente fez o Kerbfest lá em Blumenau. Tava lá o nosso querido Roland, né? Exímio gaiteiro do House Musicanden, né? Eterno gaiteiro do House Musicanden. Abraço.
1: Show de bola. Elmar José Hillebrand também na companhia. Aliás, falando que lindas músicas, a gente não ouviu a faixa 3, um stick aqui. Vamos lá, é cantada essa aqui. Essa o amor é correspondido, vai.

0: De Gravatal, Santa Catarina, a Lúcia Stephanie, a Schneck, a Noêmia Seibel também estão acompanhando a gente. Terezinha Zimmer também na companhia. Vamos dar uma agilizada no disco aqui, porque senão não vai todo.
1: Não vamos conseguir.
0: Já é 8h32. Ô vagabundo, vamos ouvir o Rick Rai cantando. Zempe. Vamos lá.
2: Rock and roll, né?
0: É.

0: loucura.
1: D50 é o teclado.
2: D50. Meu caminho.
3: Tá na capa,
1: é,
3: né?
1: É Roland.
0: Vem
3: encontrar.
1: Aí, esse é o Rick.
3: Rick MPE. Será o
1: fim desta... Vamos lá, tentar atualizar de novo os comentários aqui. Tá complicado esse Facebook, né?
3: É.
1: Lauri Rinker, seria bom voltar o LP, o DVD e o CD. Tem muita gente que sente falta.
3: Tem.
1: Tu quer ver, ó, uma banda que tu gosta, por exemplo, vai tocar num evento hoje em dia. O máximo que tu consegue é um pendrive com as músicas da banda, né?
3: E aí o pendrive.
1: Mas e o cara que quer lá ver o encarte, quer ver as fotos, quer ver a letra da música, como é que faz, né?
3: O ano que foi gravado, tudo.
1: É uma pena, porque vai ficar... Assim como o vinil tá voltando, isso é uma opinião minha, assim como o vinil voltou pra muitos... Principalmente pra colecionadores, gente que realmente é fã de uma banda, que quer ter um material físico.
3: Exatamente.
1: Paga um valor que talvez seja até meio elevado, mas paga pra ter aquela lembrança.
3: É.
1: Isso não se tem mais.
3: Não.
1: No caso de que com pouco volte aí uma mídia física, um caso de um CD, ou caso até mesmo do DVD ou do vinil, vai ficar um buraco nesse meio, né?
3: Exatamente.
1: O que, que vai ter que ser feito? Quem realmente quiser vai ter que reeditar esses discos que ficaram no buraco. Porque hoje o pessoal não lança mais o álbum, né? Lança o single, né? A música sozinha.
3: É tudo separado.
1: Ou faz um audiovisual, larga lá na rede social e fica por isso, tá? Mas
3: e o
1: fica
3: material,
1: carente, né?
3: O físico, né? É que nem as fotos.
1: O fã, exatamente. Ah, mas eu tenho as fotos salvas na nuvem.
3: Não.
1: Se tu não for lá imprimir ela, botar num álbum...
3: Ela vai sumir.
1: Daqui a 30 anos, o álbum vai estar lá. A foto na nuvem, no HD, não se sabe,
3: não,
1: né?
3: É tudo muito rápido, né? E essa questão do vinil, assim, eu falo por mim, eu nunca imaginava que eu ia estar daqui a pouco procurando pra comprar vinil. Eu comprei alguma, eu tenho a coleção da Tricolor, até já trouxe aqui junto. Agora tô em busca da dos Cometas, né? Que também são relíquias, Montanari, tem muita coisa. Então, a gente acaba ficando... ansioso por ter esse material de novo. E se voltar, né? Meu Deus, aí estamos em casa.
1: Sem dúvida.
3: Estamos com tudo na mão.
1: Mais uma, vamos lá. Esta aqui é a...
0: Me dá uma chance, meu bem.
1: Me dá uma chance.
3: Me dá uma chance.
1: Hein, cara?

0: O legal é que a gente via as bandas tocar ao vivo e era exatamente a mesma coisa, né?
1: É, nessa época era
0: vocalzinho, assim, né? Todo mundo fazia, enfim, então você tinha essa identidade, né? Que nem era hoje, contrata orgânico, um backing vocal lá, enfim, né? É diferente. É,
1: exatamente.
0: Haroldo Ferreira em Tupandi também nos acompanha. Deixa eu ver aqui, tem recado no Whats aqui que eu não tinha visto ainda. Na escuta em Nova Hearts, claro, adivinha. Um dos responsáveis pela qualidade do que a gente está apresentando hoje também, né?
1: Olha aí.
0: Valeu, guri. Abraço aí pro nosso amigo Arthur, né?
1: O Arthur
0: Killing.
1: Bom, essa semana eu não incomodei o Arthur, dei uma folga pra ele. Eu tinha o material pronto já. Abraço, Arthur.
0: Em Tupandi, acompanhando Viva Música, ótimo como de costume, Luiz Carlos Morschel.
1: Oh, voltou o nosso amigo.
0: Voltou.
1: Tava na hora, né? Nós ia ter que ir lá buscar ele. Né?
0: É, mandou foto da netinha aqui, né? Zé, um capricho.
1: Que legal.
0: Onde é que eu tô aqui? Me perdi no disco agora. Me dá uma chance. Vamos pro Kerp na Colônia. Essa é clássica demais. Vamos lá. Qual banda que nunca tocou essa música, né?
1: Meu Deus do céu. Meus alunos, todos eles tocam. É obrigação tocar, né? Porque foi também uma das primeiras que o Henry me ensinou e tá até hoje no repertório. Meu amigo Paulo, lá de Estrela, né, Paulo? Um abraço aí, Cris Samuca assistindo. Ah, e olha aí o meu chucrute. Bah, eu vou ter que ir lá pra Estrela buscar meu chucrute. Ele...
0: Olha, mas que história é essa de chucrute? Não,
1: olha o vidrão de chucrute aqui que ele vai me...
0: Ah,
1: vai...
0: Aí, bom.
1: Deus, você é um capricho, Paulo. Abraço aí, ele e a esposa lá assistindo a gente.
0: É, Felindo Soares em Planalto, no Paraná, acompanha a gente, abraço.
1: Legal.
0: Osmar Tempas na Feliz. Sou da Feliz, isso aí. Valeu, isso, Osmar.
1: Aí. Abraço. Tum, tum, tum, tum, quero mandar um abraço também pra minha motorista hoje que veio me trazer.
0: Ah,
1: é.
0: Aí, cadê
1: ela? Né, ela tá trabalhando, né? Alguém tem que trabalhar. Muito obrigado pela carona. Ela, inclusive, veio com o carro dela. Isso é uma coisa muito incrível, né? Mas hoje eu tava impossibilitado de trabalhar ao volante, então eu contratei ela de motora. Muito obrigado, minha querida.
0: Ela ouviu?
1: Ouviu, tá escutando.
0: É, Nair Distância Velha, ó, ela tem os LPs guardados, 44. É um bom número.
1: É um bom número, né?
0: Valeu, Nair, abraços. É uma coisa que, assim, a gente que muita gente que tem, acaba por se desfazer, né? Tá só me atrapalhando, não vou usar mais, né?
1: É.
0: E outros que estão correndo atrás, né? De consegui-los.
1: Exatamente.
0: Então, o fato é fazer encontrar essas pessoas aí, né? Muitos discos que são populares e que tem... Aquela velha história que todo mundo tem, né? Esses não tem tanta procura, mas tem alguns e que são mais difíceis de encontrar... É. O pessoal olha esse descabelo pra conseguir, né, Cris? Vale uma grana boa, inclusive.
1: E assim, tem o que eu fico impressionado, a gente começa a procurar e colecionadores e pessoas que vendem essas coleções, é a qualidade que ele de preservação dos discos, né? Que nem esses discos que eu tenho da Tricolor, eu consegui, são perfeitos, são como se fossem novos, né? São discos aí de 1970, 1980 e estão hoje intactos, né? Perfeitos.
0: É, quem cuida, né?
1: É, quem cuida. É, tem aquela coisa do pegar e passar uma fita daquela larga em cima pra não rasgar, né? E aí já destrói com a capa, destrói com todo... Tem muita coisa que é rasurada, né? Mas assim, tu conseguir um material bacana, é muito bonito de ter guardado. É uma recordação pro resto da vida, né?
0: Essa aqui eu gosto bastante, ó.
1: Floreio Serrano, né?
0: Uhum. Essa era uma característica da Tropical Brass, né? Essas músicas até, instrumentais de guitarra,
1: eu
0: né?
1: Eu até coloquei aqui, na
0: pouquinha
1: época...
0: Pouquinha maiosa e outras...
1: Na época que esse disco apareceu, a gente começa a notar que as músicas cantadas dominam o repertório do LP. Mas no palco, a banda fazia muita música instrumental. Destaque para o naipe de metais e para os solos de guitarra do Henry. Isso era uma coisa, assim, fantástica de... Que ele tinha... Ele tava tocando trompete e daqui a pouco ele ia pra guitarra e aí... Né, Antoninho Duarte, assim, ele dominava de uma maneira fantástica.
0: Qualidade,
1: assim, né?
0: Isso aqui.
1: É.

0: Caramba, que é uma característica, né? Não tem.
1: Exatamente.
0: O Marino Fla tá na companhia. Sugestão para a gente falar sobre o México Brás.
1: É, esse tá, no, tá, no, tá nos parâmetros já também. Temos algum, tem, acho que temos duas na frente do México Brás ainda, né?
0: Que é... Então tá aí, ó, Marino. Já fica de já, ouvido ligado. Tá aí. Na,
1: acho que daqui umas duas ou três semanas vai ser o México Brás.
0: Muito bem. Vamos pra mais uma. Versão de salada de frutas.
1: É isso aí. Aqui é a versão que eu conheci do salada de frutas.
0: É?
1: Eu conheci primeiro essa versão aqui.
0: A original é de 76, né?
1: É, a gente,
0: né,
1: já fez ela, é, né? Já rodamos ela aí. Olha aí, meu amigo Rudimar e a Mari lá em Caxias assistindo a gente também. Abraço, Rudimar. É, o Rudimar... É, Schwantz, né? Ele era da época que eu comecei a tocar. Ele foi o primeiro baixista que tocou comigo no musical Realce. E eu lembro que quando a Tropical lançou esse disco, nós comentava na banda lá, né? Pá, que legal esse disco. Era um negócio assim, um sonho assim. Nossa, aquele disco. Já pensou a nossa banda com um disco daqueles?
0: E é, isso era uma realização para poucos, né? Tinha muita banda na época, muitas bandas que nem sequer gravaram, né? Ou seja, não chegaram ao ponto de gravar.
1: Sim.
0: Hoje a gente fala de bandas que eram consideradas bandas grandes porque justamente conseguiam gravar, né? Chegava ao ponto de conseguir gravar um
1: LP.
0: Exatamente. Era
1: muito
0: caro, era trabalhoso. Precisava ter uma gravadora, porque senão não adiantava ter o material, né?
1: E naquela época tu tinha que te dedicar pra gravar, pra chegar lá, pra ganhar tempo, porque era tudo por hora. Era rápido, tinha que funcionar, né? Olha aí, a Ivete me mandou foto dos LPs dos Montanari. Tem 3 LPs dos Montanari. Esses eu não tenho, Ivete.
0: Né? Vai dar brinco também.
1: É, acho que eu vou lá visitar o Jean e vou tirar uma cópia daí.
0: Silvio Edinger, na companhia Nova Hearts também. É, Silvério Scheid, ótimo programa, música é cultura. Tive

0: De 50 mesmo.
1: É.
0: Mas aí aqui no caso, Cris, as duas guitarras eram o Heinz e o Henry. Ou não?
1: Não, a guitarra era o...
0: Não, mas o Henry então tocava guitarra também.
1: É, o Henry tocava guitarra, fazia
0: eventualmente,
1: solos, né? Eventualmente, é. E eles tinham o Roberto Schneider, que era guitarra e vocal, e o Marcos Roberto, que era guitarra e vocal também. Às vezes um solava, o outro fazia a base, né? Tinha muito nessa época, inclusive o seu Plínio pode até confirmar pra gente que muitas vezes, ele às vezes que eu pedi pra ele, ele já teve aqui também contando, sempre tinha uma guitarra base, né? Que fazia a base, e outra só solando. Então, quando tinha um solo, quando ele não solava, ele podia tomar um gole de água, né?
0: Mas, ou senão, tocar outro instrumento,
1: ou tocar,
0: né?
1: Outros instrumentos, é a diversidade. Olha, ó, acabei de ganhar 3 LPs. Eu vou ter que ir lá pro Janho amanhã de manhã cedo tomar um café com ele.
0: Que bom.
1: Ganhei 3 LPs. Obrigado, Janho. Eu vou lá.
0: Tá, mas e qual é que é esses LPs agora? Fiquei curioso.
1: Não, os três dos...
0: Quais que tu não tem?
1: Três dos Montanari, que eu não tenho esses aqui. O primeiro, acho que é o primeiro, o segundo e o volume 20. Volume 20, esse aqui é o volume, o primeiro, o volume 20 e mais um outro que eu não sei qual é que é esse. Acho que esse aqui é o 14º. 15º, 14º.
0: Já vão ter que falar deles também.
1: É.
0: Abraço pro Gilberto Dumer, ou Dimer, da Silva. Abraço ao Luiz Mortel. Sou o Gilberto, avô paterno da neta dele, a Rebeca, de Auckland. Ó, aqui, ó.
1: Olha aí.
0: Olha de onde é que aparece a turma aqui. Eles estavam juntos há poucos dias lá na Nova Zelândia, né?
1: Uhum.
0: E foram pescar algumas vezes no Pacífico.
1: Não, Viva a Música é um programa internacional.
0: Que
1: né?
0: Isso, gente.
1: É outro parâmetro.
0: Não pegamos nada, mas receber a Rebeca foi maravilhoso.
1: É.
0: Que legal. Valeu, Gilberto. Que relato
1: que
0: bacana, hein? Obrigado, viu, pela participação. É, Carly Siebel, em Capinzal, também, muito boa, lembra bastante da México Brás, então mais um a gente já vai conferir daqui a pouco aí. Há mais de 30 anos tive a oportunidade de encontrar e tocar com Antoninho Duarte e o seu filho.
1: Olha,
0: sempre
1: aí
0: foi diferenciado, saudades. Olha que loucura, isso é o do Gilberto também, relato do Gilberto. Caramba, o povo O Celso Hanauer também tá dizendo que tem umas relíquias lá, uns LPs. Não, ele tá aí no chinês, né? Show de bola.
1: Que legal.
0: O brinquedo se quebrou, o que vem por aí será?
1: Aí.
0: Agora é uma romântica.
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0: Tinha que ter uma lenta.
1: Tinha
0: nessa época
1: lenta.
0: Aí, tinha que ter uma lenta no disco.
1: É exatamente isso que a gente tava falando, essa troca, né, de repertório, que aí tu podia gravar de tudo, nessa época aí tu podia gravar.
0: Era mais ou menos
1: o
0: que você fazia no baile, né? Tinha ali o rockzinho, né, e depois do rockzinho tocava a lenta, daí fazia o intervalo, né?
1: Isso, é isso aí. Inclusive, falando em repertório, eu tô com uma na agulha, mas eu quero trazer ele aqui junto. Eu preciso trazer um dos músicos, um amigo meu, até eu tava falando com ele hoje, que é o Rainha. O Rainha vai ter vamos botar uma do Rainha no Viva Música aí também.
0: Né?
1: Já que o Rainha tem toda essa fama bacana que nos alegra tanto, né, agora, mas nós vamos falar do passado deles também.
0: E o Rainha tem um começo totalmente típico, né?
1: É, muito legal, vai ser muito bacana.
0: Aliás, muito bom disco. Se não me engano, o número o volume 2, acho que de 84,
1: isso.
0: É muito bom esse LP.
1: Isso.
0: Mas muito bom mesmo.
1: Muito bacana.
0: Muito bem tocado tudo, né?
1: É.
0: Volte, querida, vamos pra mais uma, vai.

0: para entender por quê.
1: Era um estudo,
0: te vira, né? Meia dúzia de nota.
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0: E quando eu falo do D50, não é demérito algum, inclusive muito pelo contrário, porque é. Quem tinha um teclado
1: não,
0: desses
1: era qualquer um na
0: época, minha gente.
1: É. Eu lembro quando o embalo musical, quando eu tocava lá com o Serginho Grebin, né? Eles compraram o DX7. O DX7,
0: sim,
1: daí
0: nossa.
1: Era um tecladão enorme.
0: Mas aí
1: né?
0: O Korg, né? É Korg, eu acho, DX7, não?
1: Não, é Yamaha.
0: Yamaha.
1: E aí ele
0: isso.
1: Vinha com, cara, um balaio de disquete. E aí os timbres estavam naquele disquete ali, né? Tinha...

0: tira a disquete, bota a disquete, daqui a pouco não lia.
1: É, o Korg era os N, não sei das quantas, né? Vem depois.
0: Depois quando começou a aparecer a Korg, a Roland, aí mudou bastante, né? Mas era uma época também de transformação dessa parte que a gente tá ali nos anos 70, 80 com o Arbon, daí vem esse timbre de teclado.
1: Já simulava outros instrumentos,
0: isso,
1: né?
0: Isso, daí já agora...
1: Facilitava aí, a vida de...
0: E hoje a gente escuta, meu Deus, né? Um teclado faz miséria, né? Tem coisas que a gente nem acredita que é um teclado que tá fazendo, mas é, né? O que mais que eu tenho aqui, ó? Influência de trocar trompete e cantar assistindo o Heinz tocar. Eu tava falando do Amp, né?
1: Uhum.
0: Antes a gente falou dele, uma coisa que me chamou muito a atenção naquela época, eu nunca tinha visto, nunca imaginava que um instrumentista de sopro poderia cantar, né? Porque lá na minha terra, quando eu comecei a tocar trompete, tinha um vizinho nosso lá que ele dizia: mas tu não pode, como é que tu vai tocar um instrumento de sopro que tu tem que botar na boca, e aí como é que tu vai cantar? Tu tem que cantar. Mas eu era desafinado até pra dar bom dia, né? Então não era o meu interesse cantar. Mas quando eu vi o Heinz cantando, né, o Amp lá, aí eu pensei, pô, dá pra fazer, né, cara? Dá pra, na hora que eu não tô tocando. E aí comecei a cantar. Foi uma das inspirações minhas pra começar a aprender a cantar, né? Outra coisa que foi influência também do Tropical Brass pra mim foi aprender a tocar violão, né? Porque eu via o Henry, claro que eu nunca cheguei ao ponto de tocar como o Henry, mas a inspiração de aprender a tocar violão, guitarra, foi também do Tropical Brass, foi também por causa do Henry, né? Tudo isso são influências dessa galera bacana aí.
1: Show de bola. O Edil Biller de Imbé mandou alguns discos aqui, ó. Esses da década de 80, pelo que dá pra ver aqui. Que é o Corpo e Alma, volume 8, já com Flávio Dalcin, né? Olha Flor aí. Da Serra, lá o disco de 89, o nosso encontro. É,
0: inclusive,
1: muito bom
0: o Corpo
1: esse
0: e Alma
1: disco
0: também tá na mira pra eu botar uma música deles, fazer uma música no Viva Música, porque também tem música instrumental lá,
1: tem,
0: nas antigas.
1: Tem,
0: né?
1: Tem sim.
0: Muito bacana.
1: Parabéns, fantástico programa de hoje. Parabéns, Simão Wechenfelder de Bento Gonçalves. Valeu, Simão. Obrigado aí, viu?
0: Obrigado.
1: Quem mais aqui? O Marshall mandou aqui, ó. O Gilberto foi pé frio na pescaria. Eu peguei vários, mas os menores que 30 centímetros precisava devolver. Ah, é verdade.
0: Ah, isso aí.
1: Ou pagar 450 de multa por peixe. não, então tem que devolver.
0: A gente tem que cuidar quando tá fora do Brasil, né? Porque às vezes tu pensa, não...
1: Lá não tem jeitinho brasileiro lá fora.
0: Tu chega nos lugares, não é aquele bar, tô aqui e vou ser atendido num posto de saúde, que foi o meu caso, né? Não é assim que tu chega lá, tu é atendido e vai pra casa de boa. Não, lá tu tem que pagar. E eles te seguram até tu pagar. E é caro, né? E a mesma coisa é com os peixes ali do seu Morschel, né? Não foge com os peixes porque tu tem que pagar.
1: César Augusto Lopes.
0: Mas o meu amigo Cezinha.
1: Cezinha
0: já convidei pra vir aqui também junto pra nascer.
1: Ô, Cezinha, vamos, é?
0: É.
1: Mas já vamos fazer um churrasco daí.
0: É, ele tá sempre com compromisso e é maestro, é professor, é fazedor de cerveja. Eu acho que cerveja ele não faz mais, mas sempre tem uma coisa, né, Cezinha? Um abraço aí pro amigo.
1: Show de boa, grande Cezinha. Deixa eu ver quem mais aqui. Deixa eu ver quem mandou aqui, o Edson, né? O Edson, na época do disquete falhava, parava a música. É verdade. Ou desafinava. Mas quando veio o Roland e o Korg, tudo mudou. O JV 1000, nossa. Aí já era. Aí nós estamos falando de outra linha.
0: NX64, não sei, tinha
1: N364 da Korg. É. Esse era muito. Tinha um som de gaita bom, né?
0: Isso, meu Deus. Aí os tecladistas se fizeram, né? Porque tinha um timbre de gaita bom e não precisava
1: mais pendurar a gaita. Pior é que é bem isso.
0: E aí depois teve uma outra moda, não sei se tu lembra, Samuca, tu é da época também, que aí começou a aparecer de novo a gaita em cima do palco, né? E aí as bandas de baile começaram, opa, o tecladista tocava a gaita, daí essa mão esquerda não funcionava, mas a direita ia bem no teclado, disfarçava.
1: Nem ligava a baixaria.
0: Nem ligava a baixaria, né?
1: Nem tinha microfone.
0: É isso aí.
1: 7 faltando pras 9 agora.
0: Olha aí, ó, tá quase na hora de nós se mandar, né?
1: Dar uma atualizada aqui de novo pra ver se tem comentário. E enquanto isso, pra finalizar, a gente vai deixar a Beerfest tocando. Não é a música tema de hoje, mas talvez é uma das mais conhecidas do LP, né?
0: Justamente o Ecos de Clarinha, justamente por causa daquela melodia do meio lá, que tem a partezinha rápida, e lembra um pouquinho, né, aquilo que eu sempre falo das músicas antigas, que tinha aquela parte do desafio pra galera tocar. Não é nada mais que um exercício, né? Então, e o Henry conseguiu colocar isso numa melodia tão bacana. Então,
1: que legal.
0: Show de bola.
1: Abraço pra Ivânia Seger também, Santa Maria do Erval. Valeu, Ivânia. Johnny Ribeiro, Cebolinha, né? O Cebolinha da Lubrimax.
0: Cebolinha.
1: Lá em Canoas, acompanhando a gente também. Maravilha.
0: Que quero mandar um abraço especial também aos meus colegas da Orquestra Os Montanari, que estaremos junto aí no domingo, né?
1: Domingo dia 10 agora, né?
0: Domingo agora, dia 10, é. E também o meu querido parceiro de trombone, que vai ser esse final de semana, o Genésio vai estar também, mas vamos ter mais um instrumentista muito bacana, que é o Diego Stumpf, lá de Concórdia, né? Um abração aí pro Diego, todo o pessoal de Concórdia. Inclusive, falando em Concórdia, lembrei do Nico Hermes. Abraço pro Nico Hermes também.
1: Grande, né, Nico, mestre. Helena Belter, de Nova Petrópolis, mas estão acompanhando a gente em Santana do Livramento.
0: Mas, olha, Livramento.
1: Fronteira aí, né? Estão viajando por lá, acompanhando a Imperial para programa belíssimo, incrível. Valeu, Helena.
0: Muito obrigado. Show de bola. Eu tava com saudade já também.
1: Pois é. As últimas três semanas o programa foi um pocket, né? Foi mais curtinho, mas não menos interessante, né? Porque a gente falou de grandes músicas, grandes bandas.
0: Isso.
1: E que, olha, essas músicas que a gente que falou, Cris, olha, tá no dia a dia de muita gente, né?
0: Exatamente.
1: Até hoje.
0: São músicas conhecidíssimas, né? Que às vezes a gente passa um pouquinho desapercebido da composição dela, da importância dela e de como ela foi feita. A gente falou aí de músicas de 100 anos, né? Já, então são coisas que a gente, é muito bacana a gente deixar registrado.
1: Show de bola!
0: Show de bola! 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Samuca, semana que vem temos mais um programa bacana aí. Vamos falar de música de 1970 e alguma coisa.
1: Ixi,
0: né?
1: Vamos voltar um pouco de novo.
0: Vamos voltar, vamos dar mais uma passada nas antigas aí. Então nós vamos falar da banda Os Deg, né? Uhum. É uma banda antiga aí. Nós vamos falar do segundo LP, mas já tem coisas mais antigas, mas nós vamos falar em específico do segundo LP, que é de 1976, e a música é Sempre ao Teu Lado. O nome parece uma música cantada, é uma música romântica, mas é uma música instrumental, né? Os Deg aí, que tem uma discografia muito grande, muito bacana, e é repertório da Imperial, mas às vezes a gente passa desapercebido. Os Deg, que banda é essa, uhum, né? Então nós vamos conhecer eles semana que vem. Muito bacana, muito interessante a história dessa banda aí.
1: Show de bola, Cris. Reforçar o abraço então mais uma vez aqui pro Edson Klauk. Manda aí o nome do grupo, Edson. Lá de Mondaí, Santa Catarina, diz que quer participar com o grupo aqui. Vamos ter que dar um jeito então, né? Turma de Mondaí.
0: Com certeza.
1: Beleza pura.
0: Mais uma vez um abraço pessoal de Santa Maria do Erval, que teve aí ontem. Domingo a gente se encontra lá, hein? Um abração.
1: Aliás, domingo, já estaremos na abertura sexta-feira, mas domingo, a partir das 9 da manhã, a Imperial tá por lá também.
0: Mas então eu já vou meio cedo pra lá também.
1: É, né? Vou passar o dia lá. Eu estarei com o Roger, agora não recordo exatamente a escala, mas estaremos eu e o Roger na parte da manhã. À tarde tem, se não me engano, o Douglas e o Giovanni. E às 16 horas, 16 horas. Tudo com transmissão ao vivo, né? As bandas se apresentando, entrevistas, bate-papo, toda a programação direto da festa, viu, gente? Então,
0: show de bola.
1: Quiser lá pagar um bolinho pra nós, uma Pepsi também, nós aceitamos, né, Cris? Não, ficamos bravos.
0: E tem, né?
1: Como não tem bolinho, né?
0: Deus o livre.
1: Maravilha. Deixa eu atualizar aqui pra ver se não faltou ninguém aqui. Nelci Grotto, muito bom programa. Valeu, Nelci, abraços. Abraço. Jorge Becker também. É isso aí, Ricardo Pegas, na Rádio Imperial Vale Ouro, que legal. Amém. Ó, a turma lá em Boa Vista, Santa Cruz do Sul.
0: Olha aí, ó.
1: Maravilha, Ricardo, obrigado, viu, pela
0: que vem
1: mensagem
0: no
1: aí também.
0: Fest, banda Munich, lá de Santa Cruz do Sul.
1: É musical Samaia, é o nome da banda aqui do nosso amigo Edson. Muito bem.
0: Samaia.
1: Vamos lá, fechar o programa, né, Cris?
0: Vamos lá.
1: Tropical Beer Fest tá rodando aqui, a gente vai ouvir o finalzinho dela e até semana que vem, né?
0: Até semana que vem, galera. Valeu!
1: Eu sigo contigo até meia-noite, daqui a pouquinho no nosso show da noite, pra fechar teu restinho aqui da Beer Fest. Vai lá! Música.

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7: Legal, gente, 9:02 agora, 22 graus e 9 décimos a temperatura. Show da noite aqui pela Imperial. Vamos juntos até a meia-noite, é claro, né? Sempre aguardando aí a tua participação. 5432811510, manda aí o teu WhatsApp, manda recadinho pelo site também. Tá valendo recadinho de áudio, tá bom? E após mais um Viva Música, então seguimos com a nossa programação por aqui. Abraço pro Fernando em Maratá, pede música do San Marino. Trago já em seguidinha por aqui. Um alô também para Elizabeth Sulzbach, turma lá em Estrela, né, na companhia da gente, recentemente estiveram aqui na rádio, né, Elizabeth, abraços. Fernando Olbermann também na companhia, valeu, valeu, obrigado aí pela audiência. Seguindo a nossa programação, trago o Super Medley dos amigos do musical Monte Carlo, agora o 9:03.